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Muito bem, estamos de volta aqui para 87,5 para a TFM, a sua rádio, aonde você estiver. Para você ligar e participar, é pelo WhatsApp no 977-850790. Você manda aquela mensagem de áudio e de texto, fale seu nome. Aproveite e mande seu alô, seu abraço para quem você quiser. Bacana, beleza? Agora chegando a participação dos ouvintes, já ligaram, pedindo aquela música preferida. E dando a participação para a Sônia, ligadinho lá em Santo André, curtindo a Paraty FM. Ela pediu com Marcelo Aguiar, Solidão por Perto. E oferecendo para todos os ouvintes que estão na sintonia. E também a participação da Neuza Gonçalves, lá de Itapevi, ligadinho curtindo a Paraty FM. Ela pediu com Eric Rick, Feito Tatuagem, oferecendo para todos os ouvintes. Também a participação da Nancy, ligadinho em Santo André, pediu com Henrique Grécia, Shot Sim Et Come. Oferecendo para todos os ouvintes que estão na sintonia. Também a participação da Nilva, ligadinho curtindo a Paraty FM, Ilha Bahia, pedir com Still Love You. E o esse grande sucesso com Scorpion, é o meu anjo azul. E lá está oferecendo para todos os ouvintes e a todos os comunicadores que estão na sintonia, amigos e amigas. Muito obrigado, uma ótima noite. E também chegando a participação da Martinha do Alves Dias, pedir com Fafá de Belém, Memórias, oferecendo para todos os ouvintes, ligadinho curtindo a Paraty. Também a Cícera França, lá de Maceió, ligadinho pediu com Diana, tudo que eu tenho. Oferecendo para todos os ouvintes, a todos os comunicadores, lá especialmente para sua irmã Zezé, e está sempre ligadinho aí, curtindo a Paraty FM. Muito obrigado a todos vocês pelo carinho. E também chegando a participação do meu grande companheiro, grande comunicador do rádio, meu amigo José Colombo, que está fazendo falta no rádio e mandou mensagem para a gente. Muito tempo a gente conversava e realmente, quem sabe logo logo está de volta aqui na Paraty FM. Vamos ver, torcer para você, tá bom, José Colombo? E eu vou passar para você recordar essa música realmente aqui, essa música muito linda, essa música aí para você recordar aqui pelas 87,5, com o Nelson, deixa eu ver aqui direitinho, eu pulei o papel aqui, com Antônio Marcos, Se Eu Pudesse Conversar com Deus. E ele está oferecendo aí esse grande sucesso, deixa eu ver direitinho aí, para toda a sua família, que está ligadinho lá, curtindo a Paraty FM, lá, muito obrigado pelo seu carinho lá na Vila Vitória. Muito obrigado, uma excelente noite para você, meu amigo José Colombo.

melhores da Grande São Paulo, passando por aqui, Antônio Marcos, Se Eu Pudesse Conversar com Deus. A participação foi o meu grande companheiro, grande criador do rádio, José Colombo, ligadinho lá, curtindo a Paraty FM. Muito obrigado, Zé Colombo, uma ótima noite para você. Agora são 9:53, daqui um pouquinho você vai ficar na bela companhia da programação da Igreja Plenitude da Bênção de Deus com o pastor Gaspar e convidado. E com essa música estão encerrando mais uma edição As Melhores da Grande São Paulo, que volta agora amanhã a partir das 8 da noite. Eu quero agradecer vocês pelo carinho da sua ligação e vocês terem até agora comigo me fazendo companhia. Obrigado pelo carinho maravilhoso da sua audiência. Vou deixar minha saideira com Leonardo, Coração Se Ajoelha. Muito obrigado a todos e até amanhã a partir das 8 da noite com mais uma edição. Valeu, tchau, tchau e até lá, hein?

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Senhor amado Deus, querido Pai, em nome de Jesus Cristo Nazareno, ó Deus, eu venho a Ti nessa noite de segunda-feira, 18 de maio de 2026, entrar na Tua santa e gloriosa presença, ó Deus, para glorificar o Teu nome que é santo eternamente, para engrandecer aquele que é digno de toda honra, de toda glória, todo louvor e toda a nossa adoração. Pai querido, aqui dentro dos estúdios da Rádio Paraty, 87,5 FM, para mais um programa Jesus Cristo em Seu Lar, com a rádio da nossa cidade, Senhor. Oh Deus, uno eu, pastor Gaspar, a minha fé, com Teu servo, nosso irmão em Sonoplaça Laerte. Oh Deus, nós queremos clamar em oração, agradecer o fôlego de vida, o ar que respira.

oportunidade que o Senhor nos dá para mais uma noite, para mais um dia realizar essa programação, Senhor, porque tudo é preparado pelo Senhor. Então, ó Pai, abençoa todos, amados ouvintes, seja no Brasil ou no mundo, Senhor. Ó meu Deus, alcança a vida de cada um, o lar, a casa, a família, porque o programa é Jesus Cristo em Seu Lar, da Igreja Evangélica Cristã, plenitude da bênção de Deus. Que os lares sejam alcançados pelo Teu amor, pela Tua graça, por Sua bondade e infinita misericórdia, Senhor. Ah, Deus poderoso e santo, só o Senhor é Deus para curar, para libertar, para transformar, para converter, para batizar com o Espírito Santo e certamente dar a graça da Tua salvação. Deus, muito obrigado, Senhor. Muito obrigado porque é o segundo dia da semana e pedimos a Tua bênção aos demais dias, porque entre mil lutas e aflições, mas até aqui nos ajudou o Senhor. Muito obrigado, Senhor Espírito Santo. Muito obrigado, Senhor Jesus. Muito obrigado, Deus. E que certo disso, a janela do céu se abram e sejam derramadas chuva de bênçãos, seja em ordem espiritual como material, saúde para a alma, para o espírito, para o físico, Senhor. Ah, Deus que é santo, Deus que é justo, fiel e verdadeiro, vai de encontro agora aqueles que estão debaixo de viadutos, de pontes, de marquises, em cracolândias, leito de hospitais, asilos e creches, clínicas de repouso, casa de recuperação, casa de detenção, FEBEM, presídios e manicômios, Senhor. Alcança essas almas que são preciosas ao Teu reino. Pai Santo, obrigado, Senhor, pela vida de todos os amados ouvintes, seja no Brasil ou no mundo, que tenham, ó Pai, corroborado com esta obra, que tenham participado conosco, Pai. Em nome de Jesus, que o Senhor abençoe, guarde, que o Senhor dê livramento, que o Senhor traga a bênção e a vitória. Sim, ó Pai, em nome do Senhor Jesus, para que também haja testemunho da Tua glória. Senhor, que a janela do céu se abram nesta noite e que o Senhor libere sobre o Teu povo, sobre a Tua amada igreja, a toda sorte de bênçãos espirituais e materiais que assim almejamos, desejamos para a Tua glória, Senhor. E o porvir a graça da Tua salvação. Ó Deus, apresento nessa noite a vida do pastor Helmut, da sua esposa, diaconisa tia da escolinha Samanta, filho Leonardo, a toda a família, Wagner, família Gobato, Senhor, coloca a vida do pastor José Batista, da sua esposa diaconisa Ivaneide, filho Arthur, Anderson Alain, a toda a família, a Batista e Benevides, abençoa, Senhor. Pai, coloca a vida do diácono Hildo em oração. Ô, Pai querido, da sua esposa evangelista Andréia, os filhos Pedro, Felipe, ó Pai, a irmã Irene, Senhor, vai de encontro agora, Senhor, visita a toda a família De Luca, a família Herdei, alcança para a Tua glória e honra, visita o Vinícius, a Carol, sim, Pai Rafaelo Tales, faz uma grande obra, Espírito Santo, ó, para que o Teu nome, Senhor, venha a ser glorificado. Deus, Tu és o Deus conhecedor de todas as coisas. Brada no céu, Senhor, mas derrama sobre a terra, sobre o Teu povo, a graça, a unção, o poder, a ousadia, a prosperidade, Senhor, que vem da Tua parte, meu Pai. Ó Deus Santo, de tudo que temos orado e apresentado, perdoa todos os nossos pecados, fraquezas e falhas, transgressões e até mesmo iniquidades, Senhor. Pai querido, fica conosco, fala conosco. Se precisar, nessa programação, até trate conosco, ó Pai. É o nosso pedido, orando, crendo, e te agradecemos em nome do Senhor Jesus. Muito boa noite, meus amados ouvintes, amados irmãos, a você, meu amado e minha amada, que está sintonizado na 87,5 FM, é a Rádio Paraty, a rádio da nossa cidade. É muito bom tê-los conosco e agradecer a Deus pelo seu carinho, pelas suas orações, mas principalmente, meu Laerte, é a audiência dessas pessoas que estão conosco há anos, que essa paz tome conta do coração de vocês, do lar, da casa, de toda a família.

0: os que estão próximos, distantes, um ente querido, uma pessoa amada, que Deus possa lhe abençoar de uma maneira muito poderosa. Deus, Ele é Senhor acima de tudo e de todos. Então, é motivo de alegria e saber que Deus está conosco. Ele é conhecido como Deus Emmanuel. Como já citei aqui, né? Citando aqui o nosso irmão Sonoplaça Laerte, a família Brioli, que tem estado conosco há anos, né? Saudando a sua esposa, irmã Jô, os filhos, Gemo, Nora, netos, enfim, a família. É a maior instituição, o maior projeto de Deus na Terra, né? Saudando aí os pastores, os presbíteros, missionários, missionárias, diáconos, diaconisas, cooperadores, cooperadoras, obreiros da casa do Senhor. É motivo de alegrarmos e abençoar, né? Tivemos ali por volta de umas 6:30, mais ou menos, para 7 horas, uma irmã, né, a diaconisa, pedindo oração pela sua mamãe, que tinha infartado, estava no hospital, né? E ali fizemos um clamor em oração, né? Eu, pastor Gaspar, diácono Isaías, a irmã diaconisa Silvia, e ali Deus ouviu o nosso clamor, e a mamãe já está em casa, já está bem, para a glória e honra de Jesus. Então, é esse Deus que continua operando sinais, prodígios e maravilhas. Chama a tua atenção hoje para a palavra de Deus, está lá em Lucas capítulo 19, isso mesmo, o terceiro livro da Bíblia no Novo Testamento. Isso, é Lucas 19, amém? Então é o terceiro livro da Bíblia, amém? No Novo Testamento, Lucas 19, para você não esquecer. Mas tem aqui o pedido aqui dos nossos irmãos, de louvores, de oração. A nossa irmã Maiara, do litoral, a pé de Fernandinho, uma nova história.
1: Filha da Ivanir.
0: A filha da nossa irmã Ivanir. Irmã Ivanir, Deus abençoe, irmã Maiara. Olha, oferece a todos os pastores, a todos os ouvintes. Olha, um beijo grande, Deus abençoe a vida da irmã, a sua casa e toda a sua família. A nossa irmã Ivanir, então, a mamãe, né? De Santo André, pede Aline Barros, o Nazareno, oferece para o pastor Gaspar, pastor Helmut, a nossa irmã Viviane, o irmão Laerte e a todos da Igreja Plenitude, da bênção de Deus, e a todos os ouvintes da Rádio Paraty no Brasil e no mundo. Olha aí que maravilha, vai ser entoado então. A nossa irmã Viviane Poreira, é levita, diaconisa, é sonoplasta também lá na igreja. Ela é que nem bombril, faz de tudo, né? Louvado seja Deus pela sua vida. Olha, pede um novo canto, novo canto só em ti. Oferece o pastor Gaspar, pastor Helmut, diaconisa Samanta, Ivanir, Sandro, Plenitude, irmão Laerte, a todos da Igreja Plenitude e também a todos os ouvintes no Brasil e no mundo. Então, olha, fique ligado aí, ó, vai os louvores serem entoados para a glória do Senhor. E precisamente às 23 horas nós vamos estar ao vivo pelo DAI, como estamos agora, 87,5 FM, mas também pela página do Facebook da igreja, IEC/Plenitude. Quero saudar a irmã Glaucia, diaconisa Glaucia, a irmã Clari, estive há pouco tempo ali, né, levando a ceia para essa família. Louvado seja Deus, em nome de Jesus, Deus seja louvado. E vamos prosseguindo, saindo de um lar, indo para outro, e vamos guerreando para que o nome do Senhor seja glorificado. Então, saudar aí também a nossa irmã, a Cristina Gutierrez, que também está aí, ó, pedindo oração por ela, pela família. E é isso mesmo, orar um pelos outros, né? Precisamos, nós temos que ser humilde e pedir oração mesmo numa das visitas ali. A irmã foi tomada por Deus, passou a sentir de orar pela sua vida. Falei, não passa vontade não, ora porque eu estou precisando mesmo, né? E a gente fica feliz por isso, porque a gente é ser humano, né? A gente é carente de abraços, né? De orações, principalmente do carinho, e tudo isso faz o nome de Jesus ser glorificado. Então, fique ligadinho, ó, Lucas capítulo 19 é a palavra dessa noite, mas fique ligado, porque nós já voltamos já, permitindo o Senhor nosso Deus, irmão Laerte, Parra Valverde, o eclético Jorge Jesus. Aleluia.

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2: Porque diz assim a palavra de Deus. No Evangelho de Jesus Cristo, no capítulo de Lucas, o livro de Lucas, capítulo 19, versículo 9, a seguir, que diz: Aleluia. Lucas 19, versículo 9. E disse-lhe Jesus: hoje veio salvação a esta casa, pois também este é filho de Abraão, porque o Filho do Homem veio buscar e salvar o que se havia perdido. Palavra do Senhor. Meu amado e minha amada, verdade é que a palavra de Deus, ela nos ensina claramente, irmão Laerte, amados ouvintes, que o Senhor Jesus, quando aqui esteve, fazendo aquilo que foi ordenado pelo Pai, e ele veio pagar um alto preço, um preço esse de morte, de cruz e de sangue, para que a minha e a sua vida venha a ser salva. E para isso, ele também veio mostrar que ele não veio chamar justo, mas sim pecador ao arrependimento. E é isso que ele mandou trazer nessa noite, para mim e para a sua vida. Meu amado, minha amada, nós como seres humanos temos hábitos de julgar as pessoas, de apontar, de acusar, e esse não é o nosso papel, porque a palavra de Deus, ela ensina que aquele que não tem pecado, que atire a primeira pedra. E se Jesus, que é Senhor, não veio chamar justo, mas pecador arrependimento, grande é esse mistério. Meu amigo, meu pastor Epson Nogueira, paz do Senhor Jesus, Deus abençoe sua vida, sua casa e a toda a família em nome de Jesus, amém? Então Deus, que é Senhor, irmão Laerte, amados ouvintes, ele declara verdadeiramente que ele veio pegar o homem do lamaçal do pecado, do encharco de lodo, da vida promíscua, de uma vida devassa. Para isso Jesus veio, porque nós já nascemos no pecado. Nós ministramos ali no ministério, que quando Deus chamou cada um de nós na graça, o que nós tínhamos para apresentar a ele senão o nosso pecado? Era o beberrão, era o prostituto, era o devasso, né? Era aquela pessoa totalmente sem Deus. Mas ele é bom, ele é maravilhoso nisso, porque até mesmo se a gente analisar a escritura para testificar, se você recordar ali, quando Jesus estava na cruz, a Bíblia relata que tinha dois ladrões, dois salteadores, um à direita e outro à esquerda. O da esquerda começou a escarnecer: mas tu não és o Cristo, não se diz o Cristo, rei dos judeus, curou os outros, salvou os outros, desce daí, salva-te a nós, a ti, e nós vamos crer em você. Mas o da direita não. O da direita, imagino eu, pela fé que Deus me concede, irmão Laerte, amados ouvintes, ele olhou para Jesus e viu a glória de Deus. E mais depressa, era um ladrão também, mais do que depressa ele bradou dizendo: Senhor, lembra-te de mim ao entrar no teu reino. Jesus não falou para ele: olha, hoje mesmo você vai queimar nas profundezas do inferno. Não, Jesus disse para ele: olha, hoje mesmo estará comigo no paraíso. E o que um ladrão faz, querido? A Bíblia diz que o ladrão mata, rouba. O ladrão veio senão para matar, roubar e destruir. Porém Jesus mostra que a luta nossa não é física, ela é de ordem espiritual. Você tem dúvida, vai de sexta-feira ali no ministério e nós vamos fazer oração forte, porque sexta-feira é oração de cura, libertação e restauração. Então entram pessoas ali carregadas, oprimidas, angustiadas, rancorosas, com raiz de amargura e não perdoam. E ali por detrás tem um espírito maligno. Então, quando a gente começa a orar em posição de mãos, vai manifestando esses demônios, para que o próprio Jesus liberte. Nós não temos poder de libertar, nós usamos a fé e o nome de Jesus para orar, para que o mal caia por terra. E é isso. E aquela pessoa, então, ela era curada, ela liberta, e ali ela vai servindo ao Senhor no templo, e ela vira um testemunho para a glória do Senhor. É isso que Deus quer mesmo, que eu e você sejamos testemunhos de honra para a glória do Senhor. Irmã Joana Domingos, graça e paz, Deus abençoe sua vida. Meu amigo, meu pastor, ai Levita, pastor José Carlos Rocha, está sempre aceso como a tocha. Ô glória, Deus abençoe sua vida, meu amado. Então aqui estamos falando que Deus não chama justo, mas pecador, arrependimento. E grande é esse mistério, né? E vamos falar do homem chamado Zaqueu. Quem é que já não viu a passagem de Zaqueu nas escrituras sagradas? Como Deus é maravilhoso, irmãos. Deus, ele é fiel. Pensa num Deus que é fiel. Mas escute, ó, Lucas 19, no capítulo 1, vamos falar de Zaqueu, publicano, um homem que era cobrador de impostos, um homem que se tornou rico, mas de forma ilícita. É, meus amados, porque certamente ele cobrava além do que era devido, irmão Léo. Tipo assim, o seu imposto era 300, ele põe 600. Então ele cobrava mais. E era uma riqueza ilícita, né? Mas Deus, que é Senhor, que não veio chamar justo, mas pecador arrependimento, Deus, ele começou a trabalhar no coração de Zaqueu. E Zaqueu ouviu falar de quem? De Jesus. E ele desejava ver quem era Jesus. Porque a fé, ela vem pelo ouvir, e pelo ouvir pela palavra de Deus. Está lá em Romanos 10, 17. Minha irmã Carmelita Torres, Deus abençoe sua vida, seu lar, sua casa, família, o ministério, Assembleia de Deus, El Leon. Deus abençoe minha pastora Célia, em nome de Jesus. Pastor José Batista, ligado na fé e sempre na pista, né? Deus abençoe sua vida, meu pastor, Diaconisa Ivaneide, Arthur Anderson Alain, a família Batista, família Benevides, não é verdade? Deus, ele é fiel. A nossa irmã Levita e Diaconisa Viviane Pereira, também sempre ligada conosco. Isso é muito bom, fiel, fiel, até a morte, dar-te-ei a coroa da vida eterna. Então Deus, ele mostra que ele se compadece, ele usa de íntima compaixão, ele usa do amor, da graça e da misericórdia, amados. Verdade é essa, que nós vamos ser salvos pela graça, e a graça do Senhor nos basta, porque verdade é o que Deus diz na palavra dele. Ele não é homem para que minta, nem filho do homem para que se arrependa. Olha só, para que não fiquem minhas palavras, Lucas 19, no capítulo 1, né? Zaqueu publicano. E tendo Jesus entrado em Jericó, ia passando, e eis que ali havia um varão chamado Zaqueu, e esse era um chefe dos publicanos, e era rico. E procurava ver quem era Jesus, e não podia por causa da multidão, pois era de pequena estatura. Ou seja, Zaqueu, ele desejou ver quem era Jesus. Olha só, porque ele ouviu que certamente Jesus curava, libertava, transformava a vida da pessoa, né, sarava de qualquer enfermidade. E Zaqueu se propôs a ter uma mudança de vida, a ter um algo novo, não só para ele, para sua casa e para sua família. Deus seja louvado, meus amados irmãos. Deus é lindo e maravilhoso, pode ter certeza disso. E aqui nos relata a Bíblia, ó, no versículo de número 4, e correndo adiante subiu a uma figueira brava para ver, porque havia de passar por ali. Primeiro, Zaqueu era um homem de pequena estatura, então ele tinha dificuldades, mas ele tinha fé. Ele perseverou, porque ele desejou ver quem era Jesus. E certamente, queridos, ele subiu numa figueira brava. Sabe o que é isso? Uma figueira espinhosa. Alabás, sui de calabás. E aí, ele se esforçou. Uma figueira cheia de espinhos. Ele não mediu esforço. Ele subiu porque ele determinou um algo para a vida dele. Que ele queria uma mudança. E ele tinha ouvido falar que Jesus tinha esse poder. E eu vou te dizer mais. Mateus 28, 18. Jesus disse: todo poder me dado no céu e na terra. Alabacandarabassúbia. Ah, minha irmã Ana Paula, graças a Deus pela sua vida. Graça e paz. Jesus te abençoe. Porque o Senhor é bom para conosco. Esse horário das 23 à meia-noite é um esforço, né? Para ter Jesus no seu lar, é preciso convidá-lo. Nós estamos aqui a segunda, terças e quintas, nessa programação, para a honra e glória de Jesus. Passamos dos 10 anos aqui na Rádio Paraty 87,5 FM, com esse programa Jesus Cristo em Seu Lar, da Igreja Evangélica Cristã, plenitude da bênção de Deus. As pessoas têm que ter esse entendimento que para servir a Deus realmente exige um esforço, uma renúncia. Agora imagine, Zaqueu ainda não era conhecedor, mas ele ouviu falar de Jesus e ele desejou no seu coração não só ouvir, mas ele queria ver Jesus. E de repente, ele está ali, vê uma multidão caminhando e no meio estava Jesus, no centro da multidão estava Jesus, porque a nossa vida tem que estar no centro da vontade de Deus. E pessoas ali eram curadas, libertas, transformadas, convertidas, para a glória e honra de Jesus. Mas aqui agora, irmão Laerte, amados ouvintes, ele percebe que a multidão vinha ao encontro dele. Como ele era de pequena estatura, ele falou assim: se eu ficar aqui, vão passar por cima de mim, né? E Jesus ali no meio, operando, né? A Bíblia diz, Isaías 43:13, né? E antes que houvesse dia, eu sou, e fora de mim não há outro Deus, e não há quem possa fazer escapar das minhas mãos. Operando eu, quem impedirá? Então agora, já que eu percebo que a multidão, e Jesus no meio, operando com sinais, prodígios e maravilhas, percebe que vai o seu caminho. E o recurso que ele tinha era uma figueira brava, uma figueira espinhosa. Ah, ele não mediu esforços, sendo de pequena estatura. Escute só. Ele sobe naquela figueira espinhosa, se espinha, né? Se machuca, o sangue, né? Do furo dos espinhos. Mas quando ele menos espera, irmão Laerte, amados ouvintes, a multidão ali e Jesus no meio, bem da figueira onde estava Zaqueu. Uma figueira alta, brava, a figueira brava é aquela espinhosa, né? E Jesus olha para cima, fala assim: ô Zaqueu, desce depressa, que hoje convém eu pousar na sua casa. Imagina a alegria dele, porque ele ouviu falar quem era Jesus, mas ele não conhecia, ele queria ver quem era Jesus. Além de ouvir falar das maravilhas de Cristo, ele queria ver, né? Ou seja, queridos, você quer ter um encontro com Cristo? Hã? Porque eu imagino Zaqueu, quando Jesus chama o nome dele,

meu e seu endereço, conhece o íntimo da minha e da sua alma, do meu e do seu coração. Por isso que não tem como enganar Deus. Pode enganar o pastor, a esposa, o esposo, quem quer que seja, mas a Deus não tem como enganar. Por quê? Porque a Bíblia diz, a palavra de Deus diz em Hebreus 4:13, que todas as coisas estão nuas e patentes diante dos olhos de Deus, daquele que nós temos que tratar. Ou seja, Apocalipse diz que os olhos do Senhor são como chamas de fogo. Ah, então não tem como esconder nada desse Deus. Primeiro, que ele é onipresente, ele está em todos os cantos ao mesmo tempo. Segundo, ele é onisciente. O que é isso, pastor? É onisciente, que antes de nós pedir ou pensar, ele já sabe o que precisamos. E onipotente, todo poder está com ele. O diabo, ele pode ter força. Poder quem tem é o nosso Deus. Todo poder é me dado no céu e na terra. Mateus 28:18. É a palavra de Deus.

Mas Jesus não veio para o justo não, querido. Ele veio para o pecador se arrepender, confessar o pecado e abandonar a misericórdia de Deus alcançada. É assim que Deus faz. Então, não seja juiz não, meu amado. Seja servo, ore. A gente tem que orar para as pessoas serem curadas, libertas, transformadas, convertidas, restauradas e alcançar a graça de salvação. Essa é a vontade de Deus. Então, ó, desce depressa, queridos. Talvez você está aí, ó, na parte de cima já conhecendo Jesus, deixando o seu eu, a soberba, a altivez. Você parece que é o dono da razão, da verdade. Não, o único a ser adorado, glorificado e exaltado é Jesus, né? Zaqueu, ó, para ver quem era Jesus, escute agora, ó, a revelação. Para ver quem era Jesus, ele não mediu esforço. Ele subiu a figueira brava, ele subiu bem alto, ficou olhando. E aquela multidão e Jesus ali, e Jesus de repente vira para a figueira e chama pelo nome dele. Então, para ver quem era Jesus, ele subiu na figueira. Mas para conhecer quem é Jesus, você tem que descer. Ele viu quem era, mas para conhecer, ele teve que descer da figueira. Desce um pouco mais, meu irmão, minha irmã. Desce em oração, viu? Deixa que a humildade toma conta do seu coração. Diaconisa Gláucia, graça e paz, tudo bem? A irmã Clarice, tivemos aí a estantes. Deus abençoe a vida de vocês, que Deus honre a fé, né? E eu tenho certeza que Deus está manifestando a sua glória em nome de Jesus. Então, para ver quem era, ele subiu, não mediu esforço. É como ir para a igreja. É ter que se esforçar e ter bom ânimo. Pegamos aí um final de semana de frio, né? Mas frio estava no monte, de sexta para sábado lá. Se tivesse 5 graus era muito, né? Mas a gente vai preparado, né? Nós já temos uma bagagem, uma caminhada com Cristo, por misericórdia, querido. Mas vamos preparado, né? Para clamar e buscar e se humilhar perante Deus. Então agora Zaqueu desce, porque Jesus chama ele pelo nome. Zaqueu, com alegria, começa a se dirigir à sua casa e Jesus acompanhando ele, né? E aí os fariseus, os acusadores, falou: ó, se esse homem fosse de Deus, ele não acasa esse pecador aí, não. Mas Jesus veio para o pecador mesmo, meu irmão. Hã? Os sãos não precisam de médico, não. Quem precisa de médico é o doente. Hã? E ali, ó, na caminhada, no caminho, houve uma conversão, irmão Lente. Ó, houve uma conversão. O que aconteceu? A alegria de Zaqueu foi tão grande, a presença de Deus foi tão grande, que ele disse ali: Senhor Jesus, quer saber de uma coisa? Jesus, humildemente, já sabendo de tudo, né? Falou: não, Zaqueu, o que acontece? Senhor Jesus, olha, todos aqueles que eu defraudei, cobrei a mais, eu vou restituir 4 vezes mais. Olha, olha a conversão aí. Um homem que cobrava imposto, além do que devia, agora ele encontra Jesus e fala para Jesus: Senhor Jesus, quer saber de um algo? Olha, todos aqueles que eu defraudei, cobrei a mais, eu vou restituir 4 vezes mais. Jesus olha: é, Zaqueu. E que mais, Zaqueu? Ah, Senhor Jesus, está no meu coração. Além de eu restituir 4 vezes mais, metade dos meus bens eu vou dar aos pobres. Olha que maravilha, aquilo moveu o coração do próprio Senhor Jesus, porque ele estava falando com sinceridade ali. Jesus disse: olha, Zaqueu, hoje veio salvação para a tua casa, hein? Para a sua vida, para a sua casa e para a sua família. Olha que coisa gloriosa, irmãos. Ó, ele não mandou dar para a igreja: ó, metade dos meus bens, ó, bens, eu vou dar para os pobres. E isso que a Bíblia diz, que a verdadeira, né? A verdadeira obra é socorrer que as viúvas, os necessitados, né? É, e os anciãos, né? Pessoas de idade, pessoas que realmente precisam, né? É, socorrer os órfãos, as viúvas e os necessitados. Os órfãos, as viúvas, os necessitados. Tiago 4,17, a palavra de Deus diz, irmão Laerte, amados ouvintes, que se a gente pode fazer o bem e a gente não faz, o que acontece? A gente comete pecado. Claro, a gente tem discernimento espiritual, porque a gente tem a mente de Cristo e tem a marca da promessa, que é o Espírito Santo.

Então eu quero louvar a Deus pela sua vida, meu amado, minha amada, para saber que Deus, ele muda a história, ele muda as situações. Eu vou ler já já aqui Mateus, mas eu quero te levar aqui só para testificar que houve um servo também que era cobrador de impostos, chamado Levi, né, que se tornou Mateus. E Jesus chama ele, ele larga tudo para seguir Jesus. E aí também vem os acusadores, é assim mesmo, tá? Tem mais pessoa para apontar, acusar, do que ajudar a gente. Eles não querem fazer, quem pediu, quem faz, irmão Nardi, ainda critica. Eles não fazem, né? É uma pedra de tropeço. E quem pedir, quem faz as melhorias, né? Então tá aí, talvez essa pessoa está nos ouvindo. É, meu amado, é para você mesmo, comigo, pastor. É, não impeça o trabalhar de Deus, não, querido. É, se não quer fazer, não faz. Mas quem está fazendo, não, não impeça, não. Não seja fariseu hipócrita, não. Deus, ele é Senhor, ele vai usar os seus pequeninos que estão dispostos para fazer a sua obra, o seu trabalho com zelo, com amor e com alegria. É? Mas é só crítica, é só acusação, é só pedrada, é isso, aquilo, parece que você não tem valor nenhum. Mas graças a Deus, que quem justifica nós é homem, né? É Deus. Claro, nós se abatemos, ficamos tristes, claro que somos seres humanos, mas o nosso alvo é Cristo, querido. Nosso alvo é Jesus. Diaconisa Maria José, a irmã Zeza, paz do Senhor Jesus, sauda aí Salvador e a toda a família, em nome de Jesus. Então, queridos, olha só, aqui no livro de Marcos, capítulo de número 2, vai comigo lá, por gentileza, é um livro antes de Lucas, para nós já concluir, tá bom? Marcos, capítulo de número 2, ó, a vocação de Levi, ó. E tornou a sair para o mar, e toda a multidão ia ter com ele, e ele os ensinava. Todos iam ter com quem? Com Jesus. E passado, viu Levi, filho de Alfeu, sentado na alfândega, e disse-lhe: segue-me. E levantando-se, o seguiu. Olha o que é a obediência da palavra, hein? Jesus passa e diz: segue-me. Ele larga a alfândega e começa a seguir Jesus. Versículo 15. E aconteceu que, estando sentado à mesa em casa deste, também estavam sentados à mesa com Jesus os seus discípulos, muitos publicanos e pecadores, porque eram muitos que tinham seguido. Olha só, no versículo 18, Marcos 2, 18, 16, perdão. E os escribas e fariseus, vendo comer com os publicanos e pecadores, disseram aos seus discípulos: por que come e bebe ele com os publicanos e pecadores? E Jesus, tendo ouvido isto, disse-lhe: os sãos não necessitam de médico, mas sim os que estão doentes. E eu não vim chamar o justo, mas sim os pecadores. Jesus, que os fariseus, irmão Laerte, chamados ouvintes, eram aqueles que se opunham ao evangelho, à palavra de Deus. É? Muitos falam assim: olha, eu não creio que Jesus salva, não. Então, se você não crê, é, nós temos que fazer a nossa parte, é pregar. Agora, a gente está anunciando e você não crê, então é no dia do juízo, não é entre você e os pastores, é entre você e Deus. Entendeu? Então, meu amado, minha amada, faz uma avaliação. Deus ainda faz milagres. Deus opera com sinais, prodígios e maravilha. Ele é Deus, ele é Senhor, pronto e acabou. A pessoa querendo ou não, a nossa missão como cristãos é pregar o evangelho, é pregar a salvação, arrependimento, abandono do pecado, para que a misericórdia de Deus seja alcançada, queridos. Hã? Vou repetir Marcos 2,17. E Jesus, tendo ouvido isso, disse-lhe: os sãos não necessitam de médico, mas sim aos que estão doentes. E eu não vim chamar o justo, mas o pecador, arrependimento. Olha que coisa gloriosa, né? Jesus pega o homem do lamaçal do pecado, do encharco de lodo, da promiscuidade, da vida devassa, e faz ele um homem, faz uma mulher de um caráter tamanho, queridos. Deus seja louvado pela vida de todos. Eu creio que está dando para entender. Porque Deus fala com objetivo. Deus fala de forma clara.

Ele é poderoso, Ele é santo. Agora torna comigo em Lucas 19. Amém? Vou repetir o versículo primeiro. E tendo Jesus entrado em Jericó, ia passando. Jesus já tinha feito a cura do cego de Jericó, que era Bartimeu, né? Filho de Timeu. E eis que ali estava um varão chamado Zaqueu, e esse era chefe dos publicanos, meu Deus, e era rico, ó, e procurava ver quem era Jesus, e não podia, por causa da multidão, pois era de pequena estatura. Ou seja, ele, vamos dizer, né, um homem de pequena estatura, vamos dizer que ele fosse um anão, vai, né? A multidão vem aonde ele está, e ele falou, e agora? Agora se eu devo, a multidão vai passar por cima de mim aqui. Mas não, Deus tinha um propósito. Viu, querido? Deus não faz acepção nem de cor, nem de condição financeira, de vida social, de nada disso. Quem faz é o homem. Jesus veio resgatar o que estava perdido. Viu? E aqui, ó, no versículo de número 4. E acontecendo, e correndo adiante, subiu uma figueira brava para o ver, porque havia de passar por ali. E quando Jesus chegou àquele lugar, olhando, ó, para cima, viu e disse-lhe, Zaqueu, desce depressa, porque hoje me convém pousar em tua casa. Oh, glória! Você está vendo, meu amado e amada? Jesus já sabia qual era a intenção. É, Jesus já sabia qual era a intenção de Zaqueu. Porque ele é conhecedor de todas as coisas, mas Deus é um Deus de relacionamento. Então você tem que se aproximar. E Zaqueu fez isso. E Zaqueu moveu o coração de Deus, sim. Olha o versículo 6. E apresentando-se, desceu e recebeu com alegria. É? Ou seja, a alegria foi tão grande de Zaqueu, que ele procurava, né, a presença do Senhor. Ele queria ver quem era Jesus. Ele já tinha falado que Jesus perdoa pecador. Então, mais do que depressa, ele não se esforçou para buscar. E agora a gente vai concluir aqui, ó, ó, ó, versículo de número 7. E vendo tudo isto, ó, e vendo todos isto, murmurava dizendo, que entrara para ser hóspede de um homem pecador. Deus não veio chamar justo nunca. Deus veio chamar é pecador mesmo, meu amado. Ah, meu pastor, mas o meu delito, a minha situação, isso, aquilo, não tem como. Irmãos, escute mal, o que não é possível a nós homens, é possível para Deus. Deus, ele se agrada se você se humilhar, arrepender, abandonar o pecado, para que o quê? Para que a graça, a misericórdia de Deus lhe alcance. Então Deus veio para isso mesmo, enviou Jesus para isso. João 3,16 é o texto áureo da Bíblia, porque Deus amou o mundo de tal maneira que deu o seu Filho unigênito para que todo aquele que nele crê não pereça, mas tenha a vida eterna. Oricalabassúbia. Olha que maravilha. Deus, ele é Senhor. Deus, ele é tremendo. Então não tem impossível para ele, irmão Laerte. Ah, mas a pessoa bebe, fuma, se droga, prostitui, rouba. Não, se essa pessoa se entregar de corpo e alma e espírito ao Senhor Jesus, se o Senhor que é Deus, em nome de Jesus, não mudar, eu paro de pregar o Evangelho. Porque eu não prego o Evangelho de um Deus que não muda, que não transforma, que não converte. Já tenho quase 30 anos de ministério. Pela misericórdia de Deus, querido. É? E a cada dia estou aprendendo com o Espírito Santo. A cada dia vamos aprendendo com o Senhor Jesus. A cada dia a misericórdia de Deus está sobre nós, querido. Viu? Aquele que quer ser alguma coisa não sendo nada é uma soberba. Viu? Mas o Senhor é bom em todo o tempo. Não estou aqui na condição de juiz. Estou te alertando que nós podemos melhorar. O que, que aconteceu, pastor? Aconteceu aqui, ó. Ó. Os fariseus se levantaram, vou repetir para concluir. E vendo todos isto, murmuravam dizendo que entrara para ser hóspede de um homem pecador. E foi para isso que Jesus veio mesmo.
E levantando-se Zaqueu, disse ao Senhor: ó, eis que dou aos pobres metade dos meus bens. Olha, se alguma coisa tenho defraudado alguém, eu restituo quadriplicado. Perdão. Escute. É esse Deus que nós pregamos, o Deus das Escrituras Sagradas. Viu? Um Deus que é livre, um Deus que te faz livre, um Deus que te ama. Mas pastor, o meu delito, a minha situação, eu prefiro ficar assim mesmo, não faça isso. Porque se Deus preparou essa emissora, esse programa para você ouvir essa palavra, Deus está dizendo: olha, eu não chamo justo, tá? Eu chamo pecador. Somente se arrepende, viu? Se arrepende. Bem-aventurados são aqueles que confessam seus pecados a Deus e deixam, porque alcançará o quê? Misericórdia. Ei, queridos, Deus ele sabe que a nossa luta não é física, é espiritual. Então começa a entender um algo. Pessoas que estão presas no vício, seja da bebida, do cigarro, das drogas, por detrás disso tem quem? Tem um demônio que prende a pessoa nisso. É, meu amado. Pegamos ali o endemoniado de Gadar. Hã? Ele não estava ali porque queria, não. É porque um algo maligno entrou na vida dele. Talvez fizeram uma oferenda a Satanás. E a pessoa também era desprovida da graça de Deus. Mas Jesus foi ali para libertar. Viu? Ele foi para libertar o cativo. Há anos. Há anos ele estava ali esperando esse milagre, e hoje Jesus preparou o seu milagre. Basta você crer, basta você confiar. Não confiar no teu braço, não, nos teus bens, no seu dinheiro, nada disso. Israel, confia no Senhor, é Ele que é Deus. Sabe quem dá o fôlego de vida para mim, para você? Sabe quem tem o poder de tirar? Então faz aí uma reflexão, cara. Faz uma reflexão, meu amado, minha amada. Porque a soberba tem tomado conta de muitos. E Deus dá graça aos humildes, aos soberbos ele abate. É assim que Deus trabalha. Talvez no seu trabalho, onde você está, né, você tem sido humilhado. Suporta aí. Suporta por amor de Cristo. Porque o choro ele pode durar uma noite, mas a alegria virá ao amanhecer. Pode ter certeza disso. E aí Jesus veio resgatar, ele veio saquear o inferno, tirar as garras de Satanás, as almas estavam presas para salvar. É esse Jesus que nós anunciamos, né? E o que aconteceu aqui? Ele falou: Senhor, ó, metade dos meus bens eu vou dar aos pobres, aquele que eu defraudei, eu vou restituir

versículo 9. E disse-lhe Jesus: hoje veio a salvação a esta casa, pois também este é filho de Abraão. Eita glória! Meu irmão, minha irmã, meu amado e minha amada, que Deus é esse que está por perto, que fez o meu, seu projeto no deserto. Olha aí, ó, virou até a música, né, o louvor. Então, entendam algo. Deus, ele é Senhor. Deus, ele é Senhor. Ele sabe da tua necessidade, das minhas, né, de todos. O Senhor te ama de uma maneira incondicional, meu amado, minha amada. Ele é Deus, ele é Senhor. Alabais tu e decai. Rica alabassubicanta, alabassubianta. Poderoso e santo é o nome do Senhor, meus amados. Deus se faz presente. Deus está curando pessoas nessa noite. Deus está libertando pessoas. Oh, de canarraçúbia. Há poder no teu sangue. Há poder no teu sangue, Jesus. Ah, Senhor, entra nesse lar, nessa casa, nessa família. Essa pessoa que se encontra hospitalizada, acamada no leito, no seu lar, meu Pai. Oh, Deus, usa da tua misericórdia. Usa do teu amor, Pai, que como autoridade espiritual, eu quero invocar o teu nome, sim, Senhor Jesus, para que o Senhor use de compaixão, de misericórdia, e nos alcance com a graça da tua salvação. Deus, aquele homem chamado Zaqueu, ele não mediu esforço para subir ali naquela figueira brava, Senhor, para ver quem era a sua pessoa maravilhosa, mas para conhecer ele teve que descer. Desce, Zaqueu, desce, porque hoje convém eu pousar na sua casa. Oh, meu amado, minha amada, desce, desce na olaria, desce ei, de joelhos, lá no templo, na casa, na sua casa, se humilha perante Deus. Deus, ele é poderoso para ir além do que pedimos ou pensamos. Essa é a grande verdade. Ele não veio para o justo, não. Ele veio para o pecador, arrependimento. Os sãos não precisam de médico. Quem precisa de médico? É o doente. Alabacandarabassúbia. Deus tem cuidado de você, homem. Tem cuidado da sua casa, da sua família. Ainda que por algum momento tenha sido estreito. Mas Deus nunca deixou faltar e nem vai faltar. Sabe por quê? Porque Deus, ele é fiel. E eu profetizo aí o teu milagre, a tua cura, a tua bênção, a tua vitória, sim, para a sua casa, para o seu lar, para toda a sua família. O mesmo Senhor que entrou na casa de Zaqueu é o mesmo Senhor que espera você convidar ele para entrar na sua vida, na sua casa e na sua família. Que o Senhor, que é Deus, te abençoe e te guarde. Te dê saúde e paz. Saúde e paz. Então, meu amado, minha amada, lembre-se, guarde isso aí. Zaqueu não mediu esforço para ver quem era Jesus. Não meça esforço de cultuar para uma vigília, não sei. Deus, ele sabe. Ah, isto e decai. O Espírito Santo de Deus está trabalhando em lares, na vida de casais, de filhos, de pessoas. É você que está me ouvindo agora, você que precisa de um milagre. Desce, desce um pouquinho, desce na olaria de Deus na madrugada e se humilha perante o Senhor, porque ele vai exaltar. É, Senhor, ele é verdadeiro. Ele é santo, ele é fiel. Senhor, para onde iremos nós se só o Senhor tem palavra de vida eterna? Então, meu amado, minha amada, hoje, se você abrir a tua porta, eis que tua porta, e bate alguém abrir a sua porta, ouvir a minha voz, abrir a sua porta, entrarei em sua casa, serei com ele, ele comigo. Deus, ele é fiel. Deus vai te honrar. Deus vai te dar vitória. Se você abrir a porta para ele entrar, ele não vai fazer visita, ele vai fazer morada em nome de Jesus. Amém? Então fique com essa palavra, com essa mensagem.

Nós vamos ao louvor que você conhece muito bem, mas abre o teu coração. É momento de oração. Senhor amado Deus, querido Pai, nós te louvamos, Senhor. Obrigado por esse louvor, por essas casas, por essas famílias, que agora se humilham, não é perante homem não, Senhor, é perante Deus. Aleluia.

Neste momento, vamos unir a nossa fé. Vamos falar com aquele que tem o poder de nos abençoar.

amado Deus, querido Pai, é no nome do nosso Senhor e Salvador Jesus Cristo. Ó Deus, que nós te rendemos graças, Senhor, por mais essa programação, por mais um dia que vamos vencendo na tua presença. E nós reconhecemos que não é mérito nenhum nosso, mas é a graça, é a bondade, a misericórdia do Senhor, que tem nos alcançado, Senhor. E eu quero te louvar, Pai. Louvar porque eu sei que onde a tua palavra vai, ela não volta vazia. Ela vai para cumprir aquilo que lhe apraz. Senhor, fortalece o que está fraco, levanta o que está caído, Senhor. Renova as forças, renova a fé. Toda obra do maligno seja quebrada, destruída, aniquilada na vida dessas pessoas. Meu Deus, cura, liberta, transforma, converte, batiza com o Espírito Santo e dá graça de salvação. Meu Deus, essa pessoa que está desorientada, Senhor, está angustiada, oprimida, que o Senhor visite agora, opere o milagre, com sinais, prodígios e maravilhas, Senhor. Aquele que está encarcerado, aquele que está no UTI, no ACTI, sim, ó Pai, está numa enfermaria, ó Pai, está no, ali no leito de dor, alcança, meu Pai. Ó Deus, se não for a tua misericórdia, o que seria de nós? Por isso, ó Pai, ó Deus, eu quero orar. Eu quero clamar pela vida do presbítero Antônio Jorge, da sua esposa, a Pai de Agoniza Marlete, os filhos, sim, Juliano, Pedro, Theo, o Tiago, a Gisele, ó Deus, Alice, ó Deus, o tio Marco, a tia Marli, ali o Marcelo, a Viviane, a Liliana, faz um rebuliço, faz uma grande obra. Espírito Santo, alcança agora a diaconisa Maria Garcia. Oh Deus, Senhor, é Deus de perto, Deus de longe, confirma. Oh Deus, a tua bênção, a tua vitória sobre essas vidas. Ao pastor Ebson Nogueira, que pede oração por ele, pela casa, pela família. Ah, Espírito Santo maravilhoso. A nossa irmã Carmelita Torres, abençoa o lar, a casa, a saúde, o ministério. José Carlos Rocha, abençoa o teu servo, Senhor. Dá a tua bênção, dá a tua vitória em nome de Jesus. A irmã Dani, Senhor, a Daniele Guerra, que está conosco, ó Pai. Ô, Senhor, vai de encontro a ela. Ah, o seu irmão Denis, o seu papai, sim, Pai. O seu papai, pastor. Ah, Samuel Belarmino, a sua mamãe, a Eliana, abençoa essa família de uma maneira grande e poderosa, Pai. Em nome de Jesus, Deus, eu quero te louvar, Pai. Apresenta a vida do pastor Zé Batista, com Ivaneide, o filho Arthur Anderson Alain. Abençoa de uma forma extraordinária. Sim, Pai. A nossa irmã Viviane Pereira, a sonoplasta do ministério. Uma bênção que a cada dia possa voltar e voltar para a presença do Senhor. Porque essa pessoa que se distanciou hoje, como o Senhor alcançou não só Zaqueu, a casa e a família dele, alcança essa família, essa pessoa, que volte aos caminhos do Senhor. Visita a missionária Ana Paula, Senhor. Ó Deus, visita agora Ana Paula Sila Hit, o esposo do irmão Marcelo. Ó Deus, a Ana Luísa, o Arthur. Visita o papai Domingo Ramos, a mamãe Andréia, a mamãe Serlei, a irmã Andréia, o irmão Eduardo. Ah, Pai, a cunhada Jaqueline e o sobrinho, Pai, o Miguel. Vai de encontro, vai abençoando de uma maneira grande e poderosa, Senhor. A nossa irmã diaconisa Maria Esmelinda, visita a saúde dela, Pai. A vida espiritual, ministerial, o lar, a casa, a família. Dá força e graça para vencer em nome de Jesus. Diaconisa Gláucia, levita e diaconisa Gláucia. Batista Rodrigues, a família Rodrigues, a irmã Clari.

contra a tua serva, opera um milagre ali, Senhor, em nome de Jesus. Seu irmão lá em Indaiatuba, Gerson, Regiane e Natália, família abençoada, todas as famílias que aqui eu estou citando, tenha a graça e a bênção do Senhor. Pai, nossa irmã Diaconisa Maria José de Lima Santos, a nossa irmã Zeza, oh Deus, vai de encontro a ela, esposa Salvador, os filhos, a netos, bisnetos, a toda a família, a irmã Joana Domingues, que pede oração por ela, mais especial para sua filha, a Débora, Senhor, pelos netos Lorenza, ó Deus, como também o João Miguel, Senhor, o Saulo, faz uma grande obra na vida de Saulo, manifesta o teu poder, a tua glória, Senhor, a irmã Joana Domingues sempre pede oração pela filha, Senhor, e nós temos clamado sempre, a Débora Domingos Araújo. Eita Deus tremendo. Vai de encontro, Pai. Vai de encontro. Vai de encontro a todas as petições dos teus filhos. Alcança a nossa irmã Maiara, Pai. Lá no litoral. Oh Deus, alcança o lar dela, a família dela. Obrigado, Pai. Alcança a irmã Ivanir, lar e casa e família. Deus, eu sou grato. Peço pela vida do teu servo, teu filho, irmão Laerte. Pela esposa irmã Jô, seus filhos, genros e noras e neto, família Brioli. Abençoa, Pai, abençoa de uma maneira poderosa, Pai. Visita agora a tua serva Cristina Gutierrez. Visita agora, Pai, o lar dela, a casa, a família, ela que pede oração por ela. Mas pela filha Carol, pelo genro dela, Pai. Ô, Pai, João Vitor, pela neta Ana Clara. E pede pelo filho, Pai, ô Senhor da Glória. Pelo Leonardo, Léo, Senhor, cobre eles com teu sangue, reveste da tua graça, da unção, do poder do Espírito Santo, porque nessa hora coloque em oração a vida do pastor Helmut, da sua esposa, Diaconisa, Pai, tia da escolinha Samanta, ali o filho Leonardo, família Copato, família Wagner, Senhor, abençoa, visita agora, ó Deus querido, Deus amado, a vida do pastor Zé Batista, ó Deus poderoso, a esposa Diaconisa, Ivan Deide, filho Arthur Anderson Alain, é a família Batista, a família Benevite, Senhor, abençoa de uma maneira grande e poderosa, ou de Canarabassúpia, oh Deus, muito obrigado. Muito obrigado por os amados ouvintes no Brasil e no mundo estar conosco, e a todos que o Senhor permitiu aqui, pedir oração, pedir louvor, pedir intercessão, e nós vamos estar juntos, ligadinhos, para a glória e honra do nome de Jesus. Então que Deus te abençoe, que Deus te guarde. Olha uma última final de segunda-feira, que daqui a pouco já entramos na terça-feira. Chama a tua atenção para terça-feira, toda terça-feira, 6 da manhã, nós já estamos com a igreja aberta. Estarei ali permitindo Deus. Amém, meus amados? Então, olha, lembro você também que dia 23 de maio, 30 de maio, duas datas, às 15h30, é ali as aulas do curso de capelania com o professor Hermes Pires. Amém? Dia 23, dia 30. Você que deu o seu nome, já esgotou aí as vagas, vamos preparar uma nova, né, para que Deus seja glorificado. Amém? Deus, ele é fiel. E você, que é convidado todo especial agora, hein? No dia 30 de maio. Os varões Peniel, os varões, um conjunto de varões lá, irmão Laertes. Que louve e adora o Senhor. Estão convidando as pessoas para um culto de ação de graça no dia 30, 7 da noite, 19 horas. E depois de tudo vai ter um maná, né? Uma confraternização entre os irmãos. Então, eu me propus ali dar o sorvete. Então, é compromisso, né? Então nós vamos agradecer a Deus sempre, porque Ele é fiel. Deus é fiel. Que peninha, irmão Laerte, amados ouvintes. Mas chegamos a mais um término, aqui do programa Jesus Cristo em Seu Lar. Mas eu quero apresentar ali o Diácono Hildo, a evangelista Andréia, o Pedro, o Felipe, a irmã Irene, a família De Luca, a família Erdem, a família abençoada. Apresenta a minha vida, a vida do meu filho Guilherme, da minha filha Giovana, do meu genro Felipe, da minha netinha, uma bênção, parecida com o vô demais, a Maressa, Senhor, o meu cunhado Cine, a cunhada Rosa, sobrinho Atílio, Iris, Lohane e Esther. Deus assim abençoe, que pena, nós chegamos ao término de mais um programa, Jesus Cristo, Seu Lar. Mas não

permitindo Deus, amanhã dia 19, ali às 22 horas, estará aqui no, na programação da Rádio Paraty, o programa Jesus Cristo Seu Lar, com quem, pastor? Com quem? Com o Diácono Hildo e a Evangelista Andréia, às 22 horas. E não fica triste não, porque na quinta tem mais bênção também. Na quinta-feira é o pastor José Batista, com quem Deus permite ele estar aqui. Então a obra não para. E eu agradeço a Deus por todos, a você, amado ouvinte, principalmente. A sua audiência faz o nome de Jesus ser glorificado. Mas o meu irmão Laerte aqui, que está conosco, não tem medida exposta. E aí tem, ó, tem chorado aqui, mas tem visto Deus também agir. Então, olha, alegra a tua alma, o teu coração. Só lembrar a programação do ministério, terças e quintas, culto às 9 da manhã, mas na toda terça, às 6 da manhã, a igreja já está aberta. Quartas e sexta, 9 da manhã, 3 da tarde, 7:30 da noite. Quarta, busca do Espírito Santo, sexta, cura, libertação e restauração. Sábado, das 9 às 10, é culto de intercessão. Das 9 às 10, oração. 10, 10:30, palavra. Depois um grupo sai para evangelismo, outro sai para limpeza da igreja, né? E depois, meio de meio, tem um café de crente. Ao decorrer do sábado, perdão, aí os ensaios dos ministérios, dos departamentos. Ali tem a banda chamada para adorar, tem o ministério das irmãs Lírio dos Vales, né? Tem o ministério da dança por amor, tem o ministério dos varões Peniel, né? Ministério Lírio dos Vales, enfim. Tem os ministérios das crianças, né? A nova geração em Cristo. Tem também os jovens Plenitude, tem a nova geração em Cristo, enfim. Tem o Ministério das Crianças, né? Então, quer dizer, a obra não para, é muito grande para a glória e honra do Senhor. Amém? Mas, venha para os cultos da Igreja Evangélica Cristã, plenitude da bênção de Deus, porque na plenitude da bênção de Deus, nosso irmão Laerte para Valverde e Sonoplasta, amados ouvintes, quem brilha e reina é somente Ele, o Senhor Jesus. Oh.

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Deus abençoe a todos. Um bom descanso. Uma ótima terça-feira pela frente. Uma excelente semana. Graça e paz. O meu abraço. Abraço do nosso irmão Laerte, né, Parra Valverde, né, e todo o Ministério Plenitude da BG Deus. Graça e paz. Saúde para todos, que nunca é demais. Até amanhã, permitindo Deus. Ô glória!

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9: Meia-noite e 5 minutos.

0: Vocês querem mais, é?
1: Meia-noite e 15 minutos.

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2: 8 horas e 40 minutos.

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0: tarde, senhor.
1: Sim, quanta honra.
2: Deus abençoe sempre o seu trabalho, viu? Seu projeto.
1: Obrigado demais, cara.
3: Gente, por favor, façam muito barulho. Muito barulho. Henrique e Juliano na parada.

0: Na boa.
1: Tá na boa.
2: 15 horas e 1 minuto.
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2: 16 horas e 7 minutos.

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1: 16 horas e 28 minutos.

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Pai nosso que estais no céu, santificado seja o vosso nome. Venha a nós o vosso reino. Seja feita a vossa vontade, assim na terra como no céu. O pão nosso de cada dia nos dai hoje. Perdoai as nossas ofensas, assim como nós perdoamos a quem nos tem ofendido. E não nos deixeis cair em tentação, mas livrai-nos do mal.

outras mulheres.

Senhora Aparecida, eu renovo neste momento a minha consagração. Eu vos consagro os meus trabalhos, sofrimentos e alegrias, o meu corpo, a minha alma e toda a minha vida. Eu vos consagro a minha família. Ó Senhora Aparecida, livrai-nos de todo o mal, das doenças e do pecado. Abençoai as nossas famílias, nossos doentes, nossos velhinhos e as crianças. Abençoai a Santa Igreja. Abençoai a nossa paróquia e o nosso vigário. Ó Senhora Aparecida, lembrai-vos que sois a padroeira poderosa de nossa pátria. Ó Senhora.

Descende vós, mares e céus.

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0: 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Boa noite.
1: Em Brasília, 19 horas.
2: Está no ar a Voz do Brasil. As notícias do governo federal que movimentaram o país no dia de hoje. Olá, boa noite.
1: Boa noite para você que nos acompanha em todo o país.
2: Terça-feira, 19 de maio de 2026.
1: Vamos ao destaque do dia. Nova etapa do Move Brasil.
2: Anunciados 30 bilhões de reais em crédito para taxistas e motoristas de aplicativo financiem a compra de carros novos a juros mais baixos. Vanessa Casalino.
3: Com Move, táxis e aplicativos, vai ser possível comprar carros novos de até 150 mil reais, alinhados com a sustentabilidade.
1: Governo do Brasil também moderniza e simplifica regras para quem utiliza motocicletas como ferramenta de trabalho.
2: E ainda já estão valendo as novas regras para a contratação de consignado do INSS.
1: Agora, o beneficiário que solicitar empréstimo terá que validar a operação por meio de biometria facial. Raquel Mariano.
4: Para combater fraudes no sistema do INSS, estão em vigor as regras atualizadas para aposentados e pensionistas contratarem empréstimos por meio do site ou aplicativo do Instituto.
2: Proteção a crianças e adolescentes.
1: Política Nacional de Prevenção e Combate ao Abuso e Exploração Sexual agora é lei.
2: A medida prevê atendimento especializado às vítimas e às famílias e o fortalecimento das redes de assistência.
1: E você vai saber mais na Voz do Brasil sobre o combate à violência no ambiente digital.
2: Hoje na apresentação, eu, Luciana Vasconcelos e Luciano Seixas.
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2: Motoristas de aplicativo e taxistas poderão comprar veículos novos em condições facilitadas.
1: É o Move Táxis e Aplicativos, programa lançado hoje pelo governo do Brasil em evento em São Paulo.
2: O programa vai financiar carros de até 150 mil reais e, entre as vantagens, juros mais baixos e carência de 6 meses.
1: Também foram anunciadas medidas para os trabalhadores que usam motos em suas atividades.
3: O corre dos motoristas por aplicativo é todo por conta do trabalhador. Manutenção, aluguel de carro, veículo econômico para fazer o dinheiro render, é o que explica o motorista por app, Leandro Cruz.
5: Hoje o nosso trabalhador, ele trabalha 115 horas só para pagar o veículo.

0: reais em linha de crédito para financiamento e manutenção de veículos e capital de giro. É o total de recursos do programa que vai beneficiar os motoristas que trabalham e assumem riscos sem a proteção da CLT. Crédito concedido a juros mais baixos e que vale também para taxistas. Com o Move, táxis e aplicativos, vai ser possível comprar carros novos de até R$150 mil, alinhados com a sustentabilidade. Veículos flex, híbridos flex, elétricos ou exclusivamente movidos a etanol e de montadoras habilitadas no programa Mover. Para acessar os motoristas por aplicativo, tem de ter cadastro ativo há pelo menos 12 meses e ao menos 100 corridas no mesmo aplicativo. Para os taxistas, basta estar registrado em atividade e toda a economia sai ganhando, como destacou o vice-presidente Geraldo Alckmin.
1: Vai ganhar com isso o emprego, a indústria automotiva fabricando e vendendo veículos, o comércio, as concessionárias, movimenta a economia, ganha o consumidor com segurança automotiva.
0: Além do crédito, novas regras para modernizar e simplificar a rotina de mototaxistas, motoboys e entregadores sobre duas rodas, incluindo o fim da obrigatoriedade do curso de motofretista. Explica o ministro da Secretaria-Geral da Presidência da República, Guilherme Boulos.
2: A medida provisória hoje, ela vai acabar com a obrigatoriedade do curso do motofretista, com a obrigatoriedade da placa vermelha e com a obrigatoriedade do mínimo de 21 anos para trabalhar de motofrete.
0: Para o presidente Lula, o Move, táxis e aplicativos vai melhorar a vida, principalmente daqueles que hoje alugam veículos para poder trabalhar.
3: É o seu patrimônio que vai sobrar para o seu filho, que vai sobrar para a sua mulher, que vai sobrar para a sua filha, e você pode vendê-lo a hora que você precisar vender para mudar de profissão. Essa a diferença.
0: As linhas vão estar disponíveis a partir do dia 19 do mês que vem, via BNDES. Para os homens, juros de 12,6% ao ano. Para as mulheres, 11,5%. A primeira parcela só daqui a 6 meses. Reportagem Vanessa Casalino.
4: O setor da construção civil é um dos motores da economia brasileira.
5: Além de movimentar a indústria e o comércio, ele gera milhões de empregos e ajuda a reduzir o déficit habitacional no país.
4: Durante a abertura do encontro da construção civil, o Minha Casa Minha Vida foi destacado pelo presidente Lula.
6: 2.840.000 contratos imobiliários foram assinados entre 2023 e março deste ano pela Caixa Econômica Federal. E o programa Minha Casa Minha Vida já representa mais da metade dos lançamentos e vendas de imóveis no país. Durante o Encontro Internacional da Indústria da Construção, que reuniu empresários e governo em São Paulo, o presidente Lula destacou os avanços do programa e os impactos do setor para o país.
7: 171 mil contratos do Minha Casa Minha Vida, FGTS, apenas no primeiro trimestre de 2026. 93% mais do que no mesmo período de 2023. A Caixa tem uma carteira de crédito imobiliário de 966 bilhões e 200 milhões. Isso significa 7,2% do PIB brasileiro. 68% do total do mercado imobiliário nacional.
6: O ministro das Cidades, Vladimir Lima, destacou que o programa Minha Casa Minha Vida fez o Brasil atingir o menor déficit habitacional da série histórica, caindo de 10% na década de 1990 para 7,2%. Isso significa que mais pessoas possuem casa própria e moram em locais com qualidade de vida.
8: O programa Minha Casa Minha Vida se transformou num programa que ele traz inclusão social. E mais do que isso, é mais do que tijolo, é mais do que cimento. Ele gera emprego, ele gera renda, ele inclui as pessoas, ele traz dignidade, ele traz qualidade de vida para as pessoas.
6: A cooperação mútua movimenta anualmente cerca de 800 bilhões de reais na economia nacional, entre recursos públicos e privados. Esse montante consolida a articulação entre o governo federal e a iniciativa privada como uma das principais forças de desenvolvimento do país. O programa

0: Minha Casa Minha Vida já conta com mais de 300 bilhões de reais em investimentos. Além da construção de moradias, os recursos também são destinados a obras de saneamento, urbanização e mobilidade urbana. Reportagem Dima Soldi.
1: A abertura da Marcha Brasília em Defesa dos Municípios foi realizada hoje na capital do país.
2: O vice-presidente Geraldo Alckmin participou e falou sobre a importância de descentralizar políticas nacionais para fortalecer os governos locais.
1: E ainda ressaltou as políticas do governo do Brasil para atender os municípios brasileiros.
3: É a 27ª edição da Marcha dos Prefeitos, que este ano trouxe para Brasília mais de 15 mil gestores locais. O encontro, promovido pela Confederação Nacional de Municípios, é um dos maiores eventos municipalistas da América Latina e tem como tema O Brasil que dá certo nasce nos municípios. O vice-presidente Geraldo Alckmin participou da abertura e falou sobre a importância do movimento, que há quase 3 décadas é uma das vozes da sociedade brasileira.
4: A marcha dos prefeitos é a marcha do municipalismo, no país que é o 5º maior país do mundo, com 5.569 municípios, é fundamental descentralizar, fortalecer governo local, onde as pessoas vivem, o governo local enxerga os problemas, porque convive com eles, sente as suas necessidades.
3: A Marcha dos Prefeitos é realizada anualmente. O evento vai até dia 21. Próxima quinta-feira, prefeitos, vereadores e autoridades vão discutir temas de interesse dos 5.569 municípios brasileiros. Reportagem Luciana Colares de Holanda.
2: Mais 262 famílias nos municípios de Juiz de Fora e Ubá, na Zona da Mata de Minas Gerais, receberam a parcela única do Auxílio Reconstrução nessa terça-feira.
1: O benefício, no valor de R$ 7.300, é destinado a moradores que tiveram perdas materiais devido às chuvas que atingiram a região no fim de fevereiro.
2: De acordo com o Ministério da Integração e do Desenvolvimento Regional, até agora, 3.093 famílias afetadas pelas chuvas já foram atendidas com esse auxílio.
1: Mudanças nos empréstimos consignados para beneficiários do INSS.
2: Novas medidas de segurança e aumento do prazo para pagamento da dívida são algumas das novidades que começaram a valer a partir de hoje.
5: Para combater fraudes no sistema do INSS, estão em vigor as regras atualizadas para aposentados e pensionistas contratarem empréstimos consignados por meio do site ou aplicativo do Instituto. A partir de agora, será necessário validar a operação por meio da biometria facial, como explica a presidente do INSS, Ana Cristina Silveira.
6: Após solicitar o crédito junto ao banco, o beneficiário recebe a proposta no aplicativo Meu INSS com status pendente de confirmação e tem até 5 dias para confirmar a operação por reconhecimento facial.
5: O prazo de pagamento do empréstimo também foi ampliado para 108 meses. Com essa medida, quem possui consignado do INSS terá 1 ano a mais para quitar a dívida, além de poder começar a pagar a primeira parcela após 3 meses do contrato. A presidente do INSS explica também as mudanças nas margens dos empréstimos.
6: Parte da margem do empréstimo reservada ao cartão benefício e ao cartão consignado poderá ser utilizada para a contratação de empréstimos consignados, observando o limite global de 40% para benefícios previdenciários e 35% para benefícios assistenciais.
5: Na avaliação do presidente da Associação dos Aposentados e Pensionistas de Volta Redonda, no Rio de Janeiro, Geraldo Vida, essas mudanças vão trazer mais segurança para um público que sofre tentativas constantes de golpe.
7: Olha, eu tenho certeza que essas novas regras, elas vão ser muito importantes para evitar a quantidade de fraudes que os aposentados, e principalmente os aposentados nossos associados, têm sofrido com essa modalidade de empréstimo que o governo fez para beneficiar as pessoas em que está acabando prejudicando, porque as fraudes são muito frequentes e são muito grandes e perigosas.
5: Caso a biometria não seja confirmada, o empréstimo não será concedido. No site do INSS, na opção Extrato Empréstimo Consignado, será possível conferir os contratos aprovados. Com locução de Raquel Mariano, reportagem Graziele Bezerra.
1: Crianças e adolescentes contam com um novo mecanismo de proteção.
2: O governo do Brasil oficializou hoje a Política Nacional de Prevenção e Combate ao Abuso e Exploração Sexual.
1: A medida foi publicada no Diário Oficial da União e visa garantir atendimento especializado às vítimas e famílias.
2: E ainda dá maior agilidade ao processo de responsabilização dos agressores.
8: O governo do Brasil oficializou nesta terça-feira a Política Nacional de Prevenção e Combate ao Abuso e Exploração Sexual da Criança e do Adolescente. A medida foi publicada no Diário Oficial da União por meio de portaria assinada pelo Ministério dos Direitos Humanos e da Cidadania. A política prevê atendimento especializado às vítimas e às famílias, fortalecimento das redes de proteção e integração entre os sistemas de saúde, assistência social, justiça e segurança pública. O texto também determina que os processos de escuta de crianças e adolescentes vítimas de violência respeitem os procedimentos previstos no Estatuto da Criança e do Adolescente para evitar a revitimização. Entre os objetivos da iniciativa estão o combate à exploração sexual, a ampliação das ações preventivas e a responsabilização mais rápida dos autores dos crimes. A política também prevê campanhas permanentes de conscientização e ações educativas para enfrentar práticas culturais que naturalizam a violência sexual. A implementação será feita de forma articulada entre União, Estados, Distrito Federal e municípios, com coordenação do Ministério dos Direitos Humanos e da Cidadania. Claudimário Carvalho, para a Voz do Brasil.
1: A proteção a crianças e adolescentes também passa pelo ambiente digital.
2: Se você tem menores em casa, sabe o desafio que é controlar o que eles acessam pelo celular.
1: Para ajudar nessa missão, uma das medidas já aprovadas pelo governo do Brasil aumentou a classificação do YouTube, que agora não é recomendado para menores de 16 anos.
2: A decisão levou em conta parâmetros como conteúdos de violência extrema, nudez e apologia ao uso de drogas.
9: A advogada Tatiana Costa é mãe do Matheus, de 10 anos. Ela conta que, como toda criança, ele tem demonstrado um interesse crescente pelo ambiente digital, mas o acesso é por tempo limitado e com muita parcimônia.
10: Uma criança de 10 anos, ela não tem cognição para filtrar um vídeo que está passando no YouTube, porque são vídeos muito rápidos, com muita informação, muito colorido, muito ágeis, que a cabeça da criança não processa, não filtra aquilo que ela está vendo. Então, isso eu acho muito perigoso.
9: Para ajudar e proteger crianças e adolescentes de conteúdos inapropriados no ambiente digital, o governo do Brasil tem adotado uma série de medidas. No início deste mês, a plataforma de compartilhamento de vídeos, YouTube, foi reclassificada como não recomendada para menores de 16 anos, acima da indicação anterior de 14 anos. O secretário nacional de Direitos Digitais, Vitor Oliveira Fernandes, explica o que motivou a decisão.
11: Dentro dessa plataforma tem crescido bastante conteúdos que vão de cenas de violência, tortura, mutilação, homicídio. Há muitos conteúdos que também envolvem consumo de substâncias lícitas e ilícitas, vídeos que mostram em parcerias de influenciadores com outros serviços que são serviços restritos para maiores de 18 anos, como, por exemplo, serviços de casas de apostas.
9: A classificação indicativa tem caráter informativo e é destinada a pais responsáveis e à sociedade em geral. O agente da Polícia Civil do Distrito Federal e chefe da Seção de Investigação de Crimes Cibernéticos contra Crianças e Adolescentes, Roberto Vitor, destaca os crimes mais comuns envolvendo menores no ambiente digital.
12: O padrão que mais nos preocupa enquanto polícia é uma espécie de aliciamento progressivo. É o acesso às crianças e adolescentes, a criação de uma cultura de segredo, e isso induz as crianças em erro para que elas, de alguma forma, sejam estimuladas a especificamente produzir conteúdo íntimo, fotos ou vídeos.
9: Além do YouTube, outras redes já haviam passado por ajustes na classificação indicativa. TikTok e Kawai, por exemplo, também foram reclassificadas para 16 anos. As mudanças fazem parte do Estatuto Digital da Criança e do Adolescente, adolescente, sancionado pelo presidente Lula em setembro de 2025, com medidas voltadas à segurança online, proteção de dados, prevenção de riscos e responsabilização de plataformas por conteúdos ilícitos e práticas abusivas. Reportagem Gabriela Noronha.
1: E em tempos de telas, todo cuidado é pouco com crianças e adolescentes.
2: Para ajudar os responsáveis nessa missão, a população conta com um guia sobre o uso dos dispositivos digitais na infância e adolescência.
1: O guia orienta, por exemplo, sobre os riscos do uso excessivo de telas.
13: A estudante Esther Vitória de Almeida, de 13 anos, aprendeu na prática que a superexposição nas redes sociais pode ser perigosa. E depois de ser abordada por perfis suspeitos na internet, bloqueou a conta para que somente pessoas conhecidas tivessem acesso às suas postagens.
14: Muita gente muito mais velha começava a me seguir, começava a falar coisa, e é perigoso isso para quem não entende, né? Falei para os meus pais, cheguei a falar para minha mãe, removi, mas eu acho que nem todo mundo tem essa mesma visão.
13: Dados do Comitê Gestor da Internet no Brasil apontam que 25 milhões de crianças e adolescentes acessam a internet no país. E 98% deles usam o celular para se conectar. Mais de 80% têm perfis em redes sociais. E de olho na segurança das crianças e adolescentes, a Bruna Bezerra, professora de artes da escola em que a Esther estuda, começou um projeto para que alunos tivessem um olhar mais crítico ao navegar no mundo digital.
15: Para eles estarem consumindo um conteúdo verídico, tá ali verificando também em relação às fake news, aquele conteúdo de fato vai ser sadio, né, para o conhecimento deles, incentivando essa prática do bom uso.
13: E para ajudar pais, responsáveis e educadores nesta missão, o governo do Brasil lançou um guia sobre o uso dos dispositivos digitais na infância e adolescência. O documento orienta, por exemplo, sobre os riscos do uso excessivo dos aparelhos, como atraso no desenvolvimento, sedentarismo e aumento nos níveis de ansiedade. O guia traz ainda informações sobre o tempo de tela adequado para cada idade. Crianças de 2 anos, por exemplo, não devem ser expostas a telas. Já para aquelas de 11 a 17 anos, a recomendação é de no máximo 3 horas diárias. O documento também reúne informações sobre a faixa etária ideal para cada conteúdo, direito à privacidade, educação midiática e uso pedagógico da internet e dos celulares. Ana Ungari Dalfobro, coordenadora geral de tecnologia e inovação básica do Ministério da Educação, explica a importância deste guia para a formação digital nas escolas.
16: Foi um material muito rico construído pelo governo federal, com contribuição também da sociedade civil, e vem orientando muitas escolas a usarem ele exatamente como uma referência dentro desse tema de uso equilibrado das tecnologias digitais por crianças e adolescentes. Então foi material pensado para as famílias, para os educadores, mas também para a sociedade de uma forma geral e para as empresas.
13: O guia de uso de dispositivos digitais está disponível na página da Secretaria de Comunicação Social do Governo do Brasil em www.gov.br/secom. Reportagem Graziele Bezerra.
2: E as políticas para a infância e juventude alcançaram 264 bilhões e 200 milhões de reais.
1: É o que aponta o relatório da Agenda Transversal Crianças e Adolescentes, divulgado pelo Ministério do Planejamento e Orçamento.
2: No total, cerca de 121 bilhões de reais foram destinados à primeira infância, com a melhoria de infraestrutura de creches e a construção de novas unidades.
1: Já os recursos para a educação de crianças e adolescentes chegaram a 60 bilhões e 500 milhões de reais. E a saúde alcançou cerca de 7 bilhões e 500 milhões de reais.
2: Mudanças na Política Nacional de Avaliação e Exames da Educação Básica.
1: Entre as novidades está a inscrição automática de concluintes da rede pública no Enem, o Exame Nacional do Ensino Médio.
2: Um dos objetivos é integrar o Enem ao SAEB, o Sistema de Avaliação da Educação Básica, que avalia o ensino no país.
17: O Ministério da Educação publicou novas normas complementares para execução da Política Nacional de Avaliação e Exames da Educação Básica. Entre as novidades está a integração do Enem ao SAEB com ações voltadas à ampliação do acesso e da participação dos estudantes no exame. Com a mudança a partir da edição de 2026, os concluintes da rede pública terão

0: opções como a língua estrangeira da prova e eventuais recursos de acessibilidade. Outra medida prevê ampliação dos locais de aplicação do exame em cerca de 10 mil escolas. Com isso, a estimativa é que 80% dos estudantes concluintes da rede pública realizem a prova na própria escola onde estudam. As iniciativas reforçam o papel do Enem como instrumento de avaliação da educação básica e de ampliação de oportunidades educacionais. A meta do Ministério da Educação é alcançar em 2026 pelo menos 70% de participação dos concluintes do ensino médio das redes públicas no exame. Reportagem Júlio César de Oliveira.
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2: E foi deflagrada a nova fase da operação com foco no combate à comunicação do crime organizado em presídios.
3: A ação foi realizada ao mesmo tempo em 15 estados e integra o programa Brasil contra o Crime Organizado.
2: O principal objetivo é retirar celulares e outros itens proibidos das unidades prisionais, interrompendo comunicações ilícitas realizadas de dentro dos presídios.
3: Ao longo da semana, a operação acontece em unidades prisionais a partir de critérios estratégicos e de inteligência definidos pelas Forças de Segurança Pública.
2: A Operação Mute integra o programa Brasil contra o Crime Organizado, lançado pelo governo do Brasil na última semana.
3: Desde 2023, já foram retirados quase 8 mil aparelhos celulares das unidades penitenciárias.
2: E essas foram as notícias do governo do Brasil.
3: Uma realização da Secretaria de Comunicação Social da Presidência da República.
2: Com produção da empresa Brasil de Comunicação.
3: Fique agora com as notícias do Poder Judiciário e do Congresso Nacional. Uma boa noite.
2: Boa noite para você e até amanhã.
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6: Primeira turma do STF decide que é competência da Justiça do Trabalho julgar a ação que envolvia normas de medicina do trabalho.
7: Acordo entre CNJ e DPU visa proteger

0: segurança dos trabalhadores vinculados ao Hospital Regional de Eirunepé. Em discussão, saber se é competência ou não da Justiça do Trabalho julgar esse processo.
1: Mas a maioria da primeira turma entendeu que, em se tratando de ação que versa sobre o cumprimento de normas de saúde, higiene e medicina do trabalho, como é o caso do processo em análise, a competência é da Justiça do Trabalho, seguindo o voto do relator, o ministro Flávio Dino.
2: Em evento realizado no STF, no Dia Nacional da Defensoria Pública, o Conselho Nacional de Justiça e a Defensoria Pública da União assinaram um acordo para proteger órfãos do feminicídio.
3: O CNJ vai recomendar aos tribunais estaduais que comuniquem às defensorias a existência de filhos vítimas desse tipo de crime para agilizar o pagamento da pensão especial prevista em lei.
2: Para o presidente do STF e do CNJ, ministro Edson Fachin, a parceria é importante para garantir a proteção de crianças e adolescentes.
3: Fachin também destacou que o acordo vai ampliar mecanismos de busca ativa e de acolhimento institucional.
2: Prova obtida legalmente em ação civil pode ser usada em investigação criminal, mesmo com extinção do processo original, sem julgamento do mérito.
3: Esse posicionamento é do STJ. Fátima Uchoa.
4: Uma gestora de investimentos pediu compartilhamento com inquérito da Polícia Federal de dados eletrônicos apreendidos em ação civil. Antes da efetivação da medida, a ação civil foi extinta sem resolução do mérito por ausência de interesse de agir. E o juízo criminal suspendeu o compartilhamento até uma definição final na esfera civil. A gestora impetrou o mandado de segurança, mas o TRF3 negou o pedido. No STJ, a maioria da sexta turma deu provimento ao recurso, considerando que a extinção da ação não torna automaticamente a prova inválida, já que não houve reconhecimento de ilicitude, nulidade ou irregularidade na obtenção do material. O voto que prevaleceu foi o do ministro Sebastião Reis Júnior.
2: Mais um dia de mutirão na Ilha do Marajó. Hoje foi no município de Melgaço.
3: Justiça do Trabalho leva serviços a moradores da região. Luma Soares.
5: Neste segundo dia, foram promovidas capacitações sobre combate ao trabalho escravo e exploração infantil, além de cursos de informática para estudantes da rede pública. Com cerca de 28 mil habitantes e grandes desafios de infraestrutura, Melgaço recebe apoio da Itinerância, que oferece serviços de justiça, cidadania e saúde. Até sexta-feira.
2: Nesta semana, os partidos União Brasil, Movimento Democrático Brasileiro, Progressistas e Partido Socialista Brasileiro vão exibir propaganda partidária no rádio e na TV, entre as 19h30 e 22h30.
3: As inserções serão transmitidas na terça-feira, quinta e sábado. Estevão Furtado.
6: O MDB terá o maior tempo de exibição na semana, 7 minutos e meio no total. O PSB terá 4 minutos de propaganda, divididos entre quinta e sábado. O PP exibirá 3 minutos de propaganda na terça-feira. Já a União Brasil terá uma inserção de 30 segundos, também na terça. A propaganda partidária serve para que os partidos apresentem ideias, mostrem ações no Congresso e falem sobre temas políticos e sociais.
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2: Uma boa noite.
3: E até amanhã.
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0: no ar o Jornal do Senado.
1: Eu sou Paula Groba.
2: Eu sou Humberto Pinheiro.
1: E estes são os destaques de hoje do Jornal do Senado, que começa agora.
2: Davi Alcolumbre confirma a sessão do Congresso para analisar vetos que impedem repasses a municípios.
1: Projeto no Senado pode liberar fabricação de medicamentos como Monjaro pelo SUS.
2: No Senado, presidente do Banco Central defende mais autonomia e detalha ações em investigação sobre o Banco Master.
1: Boa noite.
2: Boa noite.

0: Em meio à pressão de prefeitos por mais verbas, o presidente do Congresso, Davi Alcolumbre, anunciou que vai convocar uma sessão conjunta para analisar vetos do presidente Lula que barram o repasse de recursos federais a municípios inadimplentes.
1: A medida pode beneficiar mais de 3 mil cidades. As informações com o repórter Márcio Maturana.
2: O presidente do Congresso, o senador Davi Alcolumbre, anunciou nesta terça-feira que vai convocar para os próximos dias uma sessão conjunta da Câmara e do Senado com a finalidade de analisar os vetos do presidente Lula ao projeto da Lei de Diretrizes Orçamentárias de 2025, que impedem mais de 3 mil municípios em dívida com a União de assinarem convênios para recebimento de recursos por meio de transferências voluntárias, programas, projetos ou emendas parlamentares. O presidente da Câmara dos Deputados, Hugo Mota, e o ministro das Relações Institucionais, José Guimarães, estavam ao lado de Davi no momento do anúncio.
3: Eu queria, Guimarães, com a compreensão do governo, e eu sei que nós teremos, e ao lado do presidente Hugo Mota, anunciar aqui na Marcha dos Prefeitos que nós vamos ainda hoje, eu e o presidente Hugo, os líderes congressuais, os líderes do governo, organizar rapidamente uma sessão do Congresso Nacional para que a gente possa analisar esses vetos, derrubar esses vetos e entregar para mais de 3 mil municípios a possibilidade de acessarem mais recursos do Estado brasileiro.
2: O anúncio foi feito durante a 27ª Marcha a Brasília em Defesa dos Municípios, conhecida como Marcha dos Prefeitos. O evento acontece até esta quinta-feira, dia 21, reunindo mais de 3 mil gestores municipais e outras autoridades. O objetivo principal do evento é discutir investimentos, repasses e demandas dos municípios no Pacto Federativo.
0: E o Senado avançou em uma proposta para reduzir as perdas de grãos e aumentar a capacidade de estocagem no campo.
1: A Comissão de Desenvolvimento Regional aprovou o projeto que cria o Programa de Armazenagem Rural, com financiamento para a construção de silos e armazéns nas propriedades. Repórter Maurício de Santi.
4: Com o objetivo de reduzir perdas na produção agrícola e melhorar a logística no campo, a Comissão de Desenvolvimento Regional aprovou uma proposta para ampliar a capacidade de armazenagem de grãos no país. O projeto prevê que 10% dos recursos dos fundos constitucionais do Norte, Nordeste e Centro-Oeste sejam destinados à construção de silos e armazéns dentro das propriedades rurais. O relator, senador Cid Gomes, do PSB do Ceará, afirmou que os debates na comissão mostraram a importância do investimento em armazenagem rural.
5: Nós entendemos que o projeto de lei número 1070 é uma iniciativa fundamental para o desenvolvimento do setor agrícola. A audiência pública e as sugestões legislativas revelaram que os bancos administradores dos fundos constitucionais já perceberam a relevância da armazenagem rural.
4: A criação do programa de armazenagem rural, que tem como autora a senadora professora Dorinha Seabra, do União do Tocantins, segue agora para análise da Comissão de Assuntos Econômicos.
0: Em meio às investigações envolvendo o Banco Master, o presidente do Banco Central, Gabriel Galípolo, defendeu a atuação da instituição e cobrou do Senado a aprovação do projeto que garante mais autonomia financeira e orçamentária ao BC.
1: Galípolo participou nesta terça-feira de audiência na Comissão de Assuntos Econômicos. A reportagem é de Marcela Diniz.
6: Com 5 horas de audiência, Gabriel Galípolo falou desde políticas de juros até o escândalo do Banco Master. Sobre o caso, ele afirmou que o BC colabora com as investigações e agiu certo ao afastar os servidores Paulo Sérgio Souza e Beline Santana, suspeitos de atuar em favor do banqueiro Daniel Vorcaro.
7: Não cabe ao Banco Central julgar, vai ser a justiça que vai determinar o que realmente ocorreu, mas os indícios em si já foram algo que foi muito grave e que causou uma grande sensibilização por parte de todos os servidores, eu inclusive ali.
6: Os senadores apontaram falhas na governança do Banco Central. Eduardo Braga, do MDB do Amazonas, citou a falta de avaliação de risco em movimentações financeiras atípicas.
8: Nós tomamos um tombo no fundo garantidor equivalente a 1/3 do que nós tínhamos de reserva, porque foi permitido exatamente que os ativos e aquisição nos últimos anos fosse feito fora da curva da média. E isso é responsabilidade do Banco Central.
6: Galípolo admitiu limitações operacionais. Disse que o Banco Central perdeu cerca de 1.200 servidores na última década, quando saltou o número de instituições a serem fiscalizadas. Ele pediu que o Senado aprove proposta que amplie a autonomia financeira e orçamentária do BC.
0: A senadora Tereza Leitão, do PT de Pernambuco, defendeu a aprovação do projeto que cria a Política Nacional de Minerais Críticos e Estratégicos. Segundo a parlamentar, o Brasil precisa transformar suas reservas minerais em vetor de desenvolvimento tecnológico, industrialização e fortalecimento da soberania nacional diante da crescente disputa internacional por terras raras e minerais estratégicos.
1: De acordo com Tereza Leitão, o país ocupa posição privilegiada no cenário global por concentrar uma das maiores reservas de terras raras do mundo. Ela ressaltou que o debate vai além da atividade mineradora e envolve temas como segurança energética, inovação tecnológica e autonomia econômica do Brasil.
9: Estamos legislando sobre a capacidade do Brasil decidir sobre seus próprios recursos naturais e de garantir que as riquezas nacionais beneficiem o povo brasileiro.
0: Já o senador Jaime Campos, do União de Mato Grosso, defendeu a criação de benefícios para estudantes que mantêm em dia os pagamentos do Fundo de Financiamento Estudantil, o FIES. O parlamentar reconheceu a importância da nova etapa do Desenrola, programa federal voltado também à renegociação de dívidas do FIES, mas afirmou que os alunos adimplentes também precisam ser valorizados e estimulados.
1: Jaime Campos anunciou que vai apresentar uma emenda à medida provisória do programa para criar uma política permanente de incentivo aos bons pagadores, com medidas como redução de juros e condições mais vantajosas de financiamento. Segundo o senador, a proposta busca tornar o FIES mais justo, reduzir o endividamento estudantil e reconhecer quem cumpre regularmente seus compromissos financeiros.
10: Cria uma política permanente de valorização dos bons pagadores por meio de incentivos financeiros, juros mais baixos e ampliação dos prazos, carências e mecanismo que preserva a adimplência dentro do programa. A lógica é simples: além de ajudar quem está endividado, é justo também premiar quem cumpriu corretamente com suas obrigações.
0: A liberação do Monjaro para crianças e adolescentes com diabetes tipo 2 reacendeu o debate sobre o acesso a medicamentos usados também no tratamento da obesidade.
1: No Senado, um projeto autoriza a fabricação desses remédios pelo SUS, mesmo durante a vigência da patente. As informações com o repórter Márcio Maturana.
11: O Monjaro, nome comercial do medicamento emagrecedor que usa a substância tirzepatida, foi liberado para crianças e adolescentes a partir dos 10 anos que precisam tratar diabetes tipo 2. A decisão da Agência Nacional de Vigilância Sanitária, Anvisa, já foi publicada no Diário Oficial da União. O cirurgião especialista em emagrecimento, José Afonso Salé, disse à equipe da Rádio Senado que a novidade é bem-vinda para o tratamento de obesidade e diabetes, mas ressaltou que é preciso cuidado.
12: O diagnóstico precisa ser feito por equipe médica especializada, a recomendação da dose e o acompanhamento desse tratamento e os suportes nutricionais e suportes multivitamínicos são fundamentais.
11: O Senado analisa um projeto que permite ao governo autorizar a fabricação desse medicamento, mesmo que ele ainda esteja protegido por patente. A proposta prevê também a produção do remédio no Brasil e a ampliação do acesso ao tratamento da obesidade pelo Sistema Único de Saúde. A autora do projeto é a senadora doutora Eudócia, do PSDB de Alagoas.
13: A licença compulsória poderá ser adotada pelo Poder Executivo quando houver insuficiência de oferta, preços elevados e impacto relevante na saúde pública após análise da Anvisa.
11: Esse projeto precisa ser aprovado pela Comissão de Ciência e Tecnologia e pela Comissão de Assuntos Sociais antes de seguir para a votação na Câmara dos Deputados.
1: Edição de Paulo Grova e trabalhos técnicos de João Lira. O Jornal do Senado fica por aqui. Acompanhe agora as notícias da Câmara dos Deputados. Boa noite.
0: Boa noite e até amanhã.
14: Jornal Câmara dos Deputados. Comissão aprova garantia de direitos para mulheres da pesca artesanal.
15: Projeto autoriza faixas para o transporte coletivo privado de passageiros.
14: Deputados comentam ações em defesa do fortalecimento dos municípios.
16: Boa noite. Luísa Canziani, do União do Paraná, defende o fortalecimento dos municípios e afirma que as transformações do país começam nas cidades. Segundo ela, saúde, educação, infraestrutura e segurança dependem de políticas públicas voltadas à realidade local.
17: Luísa Canziani acredita que o desenvolvimento nacional exige apoio aos pequenos municípios e destaca a importância da atuação municipalista. Ela também cita o avanço de obras de infraestrutura no interior do Paraná como exemplo de investimento que impacta diretamente a população.
16: Charles Fernandes, do PSD, celebra os 186 anos de emancipação política do município de Palmas de Monte Alto, na Bahia. O congressista destaca a história da cidade e sua importância como base para outros municípios vizinhos, como Guanambi.
17: Charles Fernandes saúda a população e a gestão de Palmas de Monte Alto, reconhecendo o município como polo agrícola e econômico regional. Ele cita o envio de suas emendas como prova de seu compromisso com o desenvolvimento da cidade e agradece o título de cidadão honorário recebido.
16: João Daniel, do PT, celebra acordo de cooperação para obra de abastecimento de água na bacia leiteira do Alto Sertão de Sergipe, com investimento de mais de 600 milhões de reais dos governos federal e estadual. O deputado afirma que a adutora vai contribuir para o desenvolvimento regional.
17: João Daniel ressalta que o projeto fortalece a agricultura familiar, as áreas de reforma agrária e a economia do interior de Sergipe. Entre os municípios beneficiados, ele cita Canindé de São Francisco, Poço Redondo, Monte Alegre, Nossa Senhora da Glória e Porto da Folha.
16: Na avaliação de Marcelo Nilo, do Republicanos da Bahia, a população baiana enfrenta graves problemas nas áreas de emprego, educação e segurança pública. O deputado afirma que o estado vive uma das piores crises administrativas de sua história.
17: Marcelo Nilo chama a atenção ainda para a superlotação dos hospitais estaduais e relata que pacientes enfrentam

0: Falta sensibilidade e compromisso humanitário por parte do governo estadual.
1: Carla Dixon, do PL, cobra do governo do Rio Grande do Norte apuração sobre o surgimento de uma sigla associada à facção criminosa na região do Morro do Careca, ponto turístico localizado na praia de Ponta Negra, em Natal.
0: Carla Dixon avalia que o episódio expõe a fragilidade na proteção de áreas turísticas e ambientais do Rio Grande do Norte. Ela cobra do poder público estadual maior proteção a moradores e visitantes, com medidas efetivas de segurança em locais que são símbolos do estado.
1: Valdenor Pereira, do PT, realça a pesquisa segundo a qual 67% dos baianos aprovam a gestão federal e 56% apoiam o governo da Bahia. Ele reforça também a tendência dos eleitores em votarem candidatos vinculados às atuais gestões, contra 10% de apoiadores da oposição.
0: Na visão de Valdenor Pereira, os dados refletem o reconhecimento dos avanços sociais e melhorias na qualidade de vida da população, alcançadas graças a políticas públicas e programas sociais. Ele se orgulha de fazer parte de um projeto que vem transformando a vida dos baianos.
1: Ícaro de Valmir, do Republicanos de Sergipe, homenageia a TV Atalaia pelos 51 anos de fundação, celebrados em 17 de maio. Ele reconhece o trabalho dos profissionais que mantêm a emissora próxima das comunidades, fortalecendo a democracia e contribuindo para a cidadania.
0: Capitão Alberto Neto, do PL do Amazonas, critica a política do governo federal para o setor elétrico. O deputado sustenta que, apesar de o país ter uma matriz elétrica majoritariamente renovável, ainda impõe custos aos consumidores por meio de subsídios e da contratação de energia mais cara.
1: Capitão Alberto Neto também questiona o uso de diesel para gerar energia no Amazonas, mesmo com a presença de grandes reservas de gás natural no estado. Ele alerta que o aumento da tarifa afeta famílias, comerciantes e produtores rurais, além de afastar investimentos externos.
0: Valmir Assunção, do PT, salienta a parceria entre os governos do estado e federal para fortalecer a agricultura familiar na Bahia. Ele destaca a entrega de 100 refrigeradores de leite e os 3 bilhões de reais investidos para a inclusão de povos tradicionais.
1: O deputado anuncia também a ordem de serviço para a pavimentação de 37 quilômetros da estrada que liga Uruçuca à Serra Grande, aguardada há 13 anos. Para Valmir Assunção, as ações criam oportunidades reais para fortalecer o povo baiano.
2: Agricultura.
0: Comissão da Câmara aprova a garantia de direitos para mulheres da pesca artesanal. A repórter Júlia Lopes tem mais detalhes.
3: A Comissão do Trabalho da Câmara dos Deputados aprovou um projeto que reconhece legalmente as mulheres que atuam na cadeia produtiva da pesca artesanal como trabalhadoras do setor. O objetivo é garantir acesso igualitário a direitos sociais e previdenciários. A pesca artesanal é exercida por pescadores e pescadoras profissionais de forma autônoma ou em regime de economia familiar, utilizando meios próprios de produção ou contratos de parceria com ou sem embarcações de pequeno porte. No texto, passam a ser reconhecidas como trabalhadoras da pesca artesanal as mulheres que atuam em atividades como preparo de redes, armadilhas e embarcações, captura, cultivo e manejo de organismos aquáticos, limpeza, salga e processamento do pescado e de seus derivados. Com a proposta, essas trabalhadoras poderão ter acesso a benefícios previdenciários como auxílio-doença, seguro-defeso e salário-maternidade. Atualmente, muitas delas não conseguem acesso aos direitos por não terem reconhecimento legal específico dentro da atividade. Para a relatora do projeto, deputada Rogéria Santos, do Republicanos da Bahia, a proposta representa um avanço na proteção social dessas mulheres.
4: Que apesar de trabalharem constantemente, elas não têm nenhum desses direitos. Exato, pelo simples fato de que a lei traduz o mar, o barco, a atividade que acontece dentro do mar. E quando você olha para elas, a atividade delas, a maioria delas acontece na terra, porque tem a ver com o beneficiamento em toda a cadeia produtiva.
3: A proposta que traz o reconhecimento legal para as mulheres que atuam na pesca artesanal está em análise na Comissão de Defesa dos Direitos da Mulher. Da Rádio Câmara de Brasília, Júlia Lopes.
1: Cobalcini, do MDB de Santa Catarina, menciona projetos considerados prioritários para o agronegócio, incluindo propostas sobre o seguro rural, a tributação do arrendamento e o apoio às cooperativas. Ele pede que o parlamento avance em medidas que fortaleçam a produção e deem mais segurança ao setor.
0: Cobalcini diz que os produtores rurais

0: precisam de respaldo diante dos desafios enfrentados no campo, como eventos climáticos, quebra de safra e dificuldades de infraestrutura. Ele reforça que o agronegócio precisa de respeito e liberdade para trabalhar.
1: Trabalho.
2: Bom Gás do PT do Rio Grande do Sul critica emenda ao projeto do fim da escala 6x1, que permite jornadas de até 52 horas semanais, além de adiar por até 10 anos a mudança no regime de trabalho. Ele aponta que as alterações descaracterizam a matéria original.
0: Bom Gás defende a redução da jornada de 44 para 40 horas semanais, com escala 5x2, sem redução de salário. Ele afirma que o objetivo do fim da escala 6x1 é garantir mais tempo para convivência familiar, estudo, descanso e lazer, sem perda de direitos para os trabalhadores.
2: Socorro Neri, do PP do Acre, condena declarações feitas por vereadores de São Paulo contra professores em greve no município. A deputada afirma que a mobilização da categoria é legítima, porque cobra dignidade, reajuste salarial e respeito ao trabalho realizado nas escolas públicas.
0: Socorro Neri apresentou na Comissão de Educação uma moção de repúdio contra os responsáveis pelas ofensas. Ela ressalta que a liberdade de expressão não pode servir para humilhar trabalhadores da educação, nem para desqualificar a luta dos professores por melhores condições de trabalho.
1: Transportes.
2: Projeto que permite a utilização de faixas exclusivas para o transporte coletivo privado de passageiros avança na Câmara. O texto está na última etapa de análise na Comissão de Constituição e Justiça, e a repórter Maria Neves tem os detalhes.
3: Aprovado na Comissão de Viação e Transportes, projeto que permite a utilização de faixas exclusivas no trânsito por transporte privado coletivo de passageiros, está em análise na Comissão de Constituição e Justiça da Câmara dos Deputados. Para utilizar as faixas exclusivas, o veículo deve ter capacidade de transportar pelo menos 25 pessoas e contar com autorização do poder público. De acordo com o relator na Comissão de Viação e Transportes, deputado Ricardo Aires, do Republicanos do Tocantins, a proposta vai contribuir para a redução do número de veículos individuais nas vias públicas.
4: A gente está falando de assegurar maior fluidez no trânsito das grandes cidades. O que a gente quer é incentivar que aqueles que utilizam transporte coletivo de uma maneira em geral possam utilizar dessas faixas exclusivas para chegarem mais rápido ao seu destino, fazendo com que as faixas comuns sejam também alcançadas, liberando o trânsito para quem faz o seu uso do seu carro particular.
3: Autor do projeto, o deputado Guilherme Uchoa, do PSD de Pernambuco, argumenta que a lei da mobilidade urbana já permite que a regulamentação do transporte de cargas e de passageiros priorize os aspectos coletivos. Da Rádio Câmara de Brasília, Maria Neves.
0: Pompeu de Matos, do PDT do Rio Grande do Sul, cobra a continuidade das obras de duplicação da BR-386, conhecida como Estrada da Produção. O deputado demonstra preocupação com o atraso no início das intervenções em dois trechos da rodovia que liga Porto Alegre às regiões norte e noroeste do estado.
2: Pompeu de Matos afirma que o pedido da concessionária para adiar o início das obras prejudica o desenvolvimento regional e compromete a segurança dos motoristas. O parlamentar informa que acionou a ANTT para cobrar esclarecimentos sobre o cronograma da duplicação.
1: Justiça.
0: Helder Salomão, do PT do Espírito Santo, questiona as explicações de lideranças da direita a respeito do financiamento para filmes sobre o ex-presidente Jair Bolsonaro. Ele salienta que o valor de R$ 134 milhões de reais exige investigação por superar o orçamento de produções reconhecidas internacionalmente.
2: Helder Salomão afirma que as justificativas apresentadas após a divulgação de conversas com o banqueiro Daniel Vorcaro não esclarecem o assunto. Ele argumenta que o caso reforça suspeitas de irregularidades na transferência de recursos.
0: O Tony de Paula, do PSD do Rio de Janeiro, compara os impactos das declarações de diferentes candidatos à presidência da República sobre o mercado financeiro, para alertar a direita sobre o risco de derrota nas próximas eleições devido ao desgaste ético de suas lideranças.
2: O Tony de Paula menciona possíveis relações espúrias envolvendo lideranças do campo conservador com o aporte de 2 bilhões de reais de aposentados e pensionistas no fundo do Banco Master. Ele defende o afastamento da direita de figuras polêmicas para garantir seu projeto político.
0: Ana Paula Lima, do PT de Santa Catarina, avalia que áudios, negociações financeiras e transferências internacionais divulgados reforçam os vínculos entre integrantes da família Bolsonaro e o Banco Master.
2: A parlamentar sustenta que houve contradições de pessoas ligadas ao caso e critica a atuação de integrantes da oposição. Ana Paula Lima afirma ainda que os fatos revelados desmontaram narrativas anteriores sobre a ausência de relação de determinados políticos com Daniel Vorcaro.
0: Eli Borges, do Republicanos do Tocantins, conclama a sociedade a investigar o passado e a ficha limpa de todos os candidatos antes de decidir o voto nas eleições. Ele alerta contra mentiras em redes sociais e pediu que o cidadão não aceite frases prontas.
2: Para o deputado, o Brasil vive um tempo de injustiças e condenações advindas de versões distorcidas de fatos, enquanto recursos da saúde são desviados sem as devidas condenações. Eli Borges reforça que o poder emana do povo e que cabe aos eleitores decidirem os rumos do país.
0: Para Maria do Rosário, do PT do Rio Grande do Sul, novas revelações sobre o Banco Master apontaram vínculos entre integrantes da família Bolsonaro e Daniel Vorcaro. Segundo ela, áudios e movimentações financeiras reforçam suspeitas apuradas pelas autoridades.
2: Maria do Rosário também critica declarações de aliados políticos ligados ao caso e aponta contradições sobre pedidos de recursos e relações com o empresário investigado. Ela afirma ainda que os desdobramentos do caso enfraquecem versões apresentadas anteriormente.
0: Nelson Barbudo, do Podemos de Mato Grosso, defendeu a honra de líderes da direita contra ataques proferidos na tribuna da casa. Ele criticou ainda o silêncio da esquerda sobre denúncias de corrupção envolvendo o governo e afirmou que o país passa por uma crise econômica.
2: Nelson Barbudo alega que estatais como os Correios sofrem com a má administração. O congressista conclamou líderes religiosos a rejeitarem ideias progressistas que, segundo sua leitura, destroem famílias e a classe média nacional.
0: Alfredinho, do PT de São Paulo, rebate declarações do senador Flávio Bolsonaro sobre o caso envolvendo o Banco Master. Segundo o deputado, os desdobramentos das investigações indicam que envolvidos distorcem os fatos para confundir a opinião pública.
2: Alfredinho também questiona a falta de transparência em relação ao financiamento de uma produção cinematográfica sobre o ex-presidente Jair Bolsonaro. Para ele, as suspeitas enfraquecem o discurso de moralidade adotado pela oposição.
1: Segurança Pública.
0: Aloysio Mendes, do Republicanos do Maranhão, cobra do Senado a votação da proposta que reduz a maioridade penal no país. O deputado ressalta que a medida já foi aprovada pela Câmara e, segundo ele, atende a uma demanda da sociedade.
2: Para Aloysio Mendes, a legislação atual favorece a impunidade de adolescentes envolvidos em crimes violentos, como homicídios e estupros. O parlamentar argumenta que jovens com direito ao voto também devem responder criminalmente por seus atos.
1: Direitos Humanos.
0: Soraya Santos, do PL do Rio de Janeiro, destaca o Maio Laranja e alerta sobre o aumento do abuso infantil no país. Ela pede vigilância permanente de famílias, escolas e da sociedade na proteção das crianças que muitas vezes, pela tenra idade, não conseguem verbalizar a violência.
2: Segundo dados do Ministério da Justiça, nos três primeiros meses do ano, o Brasil registrou mais de 13 mil estupros de vulneráveis. Soraya Santos alerta que a maioria dos abusos ocorre nos círculos próximos da criança, tornando a infância um período marcado por dor e sofrimento.
1: Saúde.
0: Câmara aprova assistência especial para mães de recém-nascidos com deficiência. A repórter Sofia Peçanha explica quais as condições.
5: A Câmara dos Deputados aprovou o projeto que torna obrigatória a assistência especial fornecida às mães de recém-nascidos com deficiência ou doença crônica que exija um tratamento continuado. A proposta prevê que maternidades, casas de parto e hospitais da rede pública e privada forneçam orientações por escrito sobre os cuidados necessários com a criança e também uma lista de instituições, associações e órgãos públicos especializados no atendimento a pessoas com deficiência ou patologias específicas. A relatora da proposta na Comissão de Defesa dos Direitos da Mulher foi a deputada Leda Borges, do Republicanos de Goiás. Ela destacou a importância do acesso à informação para as famílias.
6: Trata-se, sobretudo, da democratização do acesso às informações qualificadas sobre a deficiência ou patologia constatada na criança em tenra idade. Esse dado é fundamental, pois a maior parte dos casos, essa criança precisará de acompanhamento pelo resto da vida.
5: O autor do projeto original, o deputado Duarte Júnior, do Avante do Maranhão, afirma que o nascimento de uma criança com deficiência ou patologia crônica pode gerar um grande impacto emocional, físico e financeiro para a família, mas que a assistência especial a essas mães pode contribuir para a melhoria da qualidade de vida da criança e favorecer sua inclusão social. Durante a votação na Comissão de Constituição e Justiça, a relatora, a deputada Lindsay da Mata, do PSB da Bahia, afirmou que a medida pode trazer mais segurança às mães no momento do diagnóstico.
7: Isso vai dar mais segurança nesse momento de tanta fragilidade que a mãe passa com essa descoberta da dificuldade do seu filho, para que ela possa levá-lo a pessoas especializadas que possam realmente assegurar o tratamento dele e o apoio psicológico dela.
5: O projeto que obriga hospitais, maternidades e casas de parto, público e privados, a oferecer assistência especial a mães de recém-nascidos com deficiência ou doença crônica que exijam tratamento continuado, foi aprovado por todas as comissões da Câmara e será analisado agora pelo Senado. Da Rádio Câmara de Brasília, Sofia Peçanha.
1: Ciência e tecnologia.
2: Flávio Nogueira, do PT do Piauí, reproduz comunicado do Vaticano que defende a inovação tecnológica com a preservação da capacidade humana de pensar e refletir. Ele aponta que a primeira encíclica do Papa Leão XIV recoloca a dignidade humana no centro do debate sobre inteligência artificial.
0: Flávio Nogueira lembra que a Igreja Católica já se manifestou em outros momentos da história sobre mudanças que afetaram profundamente a sociedade, como durante a Revolução Industrial. Ele reforça que a inteligência artificial deve servir ao ser humano e não o contrário.
1: Votação.
2: A pauta da semana na Câmara inclui projetos que tentam conter a crise na alta dos combustíveis e também que aumentam as penas para vários crimes de natureza sexual previstos no Estatuto da Criança e do Adolescente.
0: A análise das propostas começou no final da tarde no plenário da Câmara. A edição de amanhã vai trazer detalhes sobre as votações.
2: Termina agora o Jornal Câmara dos Deputados com trabalhos técnicos de Everson Urani e apresentação de José Carlos Andrade e Márcio Aquilissardi. Uma boa noite para você.
0: Ótima noite. 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

0: Olá, última noite, chegando por aqui, Leandro Andrade, nesta terça-feira, 19 de maio, agora sim a programação, as melhores da Grande São Paulo. Com os principais lançamentos e as novidades, para você ligar e participar pelo WhatsApp no 977-850790, você manda aquela mensagem de áudio e de texto, fale o seu nome, a cidade de onde você está ouvindo. Olha, é muito bom ter vocês em nossa companhia. Agora são 8 horas e 28, chegando a primeiríssima de hoje.
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0: Ana Castela, só o amor pode machucar assim. Obrigado, uma excelente noite.
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as melhores da grande São Paulo, passando por aqui, Henrique Grécia, Love to Sil Mucai. Vocês viram também Belo Reventar e Ana Castelo, Só Amor Pode Machucar Assim. Muito obrigado a todos vocês pelo carinho. Você que ligou seu rádio agora, está ouvindo aqui a Paraty FM, sou o Laerte Andrade. Muito prazer, nós vamos junto nessa viagem musical, naquele clima descontraído, com muita música e aquele romantismo para deixar sua noite aí de terça-feira muito mais alegre. Para você ligar e participar pelo WhatsApp no 977-8507-90, você peça aquela música preferida, aproveite e mande seu alô, seu abraço para quem você quiser. Bacana, beleza? Agora chegando mais participação dos ouvintes, indo lá, participação da Romilda, ligadinho lá em Santo André, ela pediu com Raça Negra, Quando Te Encontrei. Eu ofereci para todos os ouvintes, a todos os comunicadores, lá pro seu maridão, Universo, ligadinho lá, curtindo a Paraty FM. Também chegando a participação do Universo, pediu com João Paulo e Daniel, Toma Conta de Mim, oferecendo para tua esposa Ivani, para sua esposa Romilda, olha aí, e a todos os ouvintes que estão na sintonia. Também a Mayara pediu com Renan e Raí, Você É Tudo em Mim, oferecendo para todos os ouvintes. E também a participação do Sérgio pediu com Henrique e Juliano, para que Juliano.

A Luana lá em Rio Claro pediu com o Tom John de One, oferecendo para todos os ouvintes, tá na sintonia lá pro seu maridão. Também a Regiane lá em Santo André pediu com Daniel Santa Cruz Lento, oferecendo para todos os ouvintes que tá na sintonia. Muito obrigado, uma excelente noite aqui na Melodia de São Paulo.